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1: É uma hora.
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1: São 2 horas.
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1: São 3 horas.
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2: São 4 horas.
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1: São 5 horas.
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1: São 6 horas.
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1: São 7 horas.
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1: São 8 horas.
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1: São 9 horas.
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1: São 10 horas.
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0: Tasse com três arreios. Olá e sejam muito bem-vindos a mais um episódio do Mentalizando Podcast. Setembro costuma chegar acompanhado por listas, horários, mochilas, regressos ao trabalho e a sensação de que, de um dia para o outro, toda a família tem de voltar a funcionar em pleno. Mas esta mudança não é apenas logística, é também uma transição emocional para as crianças e para os adultos que cuidam delas. Neste episódio queremos falar sobre como regressar às rotinas com maior equilíbrio, como preparar as crianças, como lidar com separações, resistência ou regressões, como proteger a saúde mental dos pais e como perceber quando as dificuldades fazem parte de uma adaptação esperada ou justificam um apoio adicional. Para esta conversa tenho hoje comigo as minhas queridas doutora Ângela Dias e doutora Ana Conde, que vão também participar no workshop Mentalizando a Parentalidade. Aproveito já para vos convidar a estarem nesse workshop, porque vamos falar sobre estes temas de uma forma interativa e, portanto, aproveitem para ouvir o workshop, reunir as vossas dúvidas para expô-las no dia do workshop, que vai ser no próximo dia 3 de setembro. E, portanto, vamos falar hoje e nesse workshop sobre setembro em equilíbrio, cuidar das rotinas, das crianças e dos pais. Sejam muito bem-vindas, Ana e Ângela.
1: Obrigada.
0: Muito bom ter-vos aqui a conversar sobre este tema, que na verdade é um tema que muitas vezes trazemos, porque é um tema que vamos abordando nas nossas intervenções em saúde mental perinatal. É realmente difícil e há muitas das nossas pacientes que nesta fase estão a fazer integração nas creches, a ter os seus filhos pequenos, a entrar, por exemplo, na escola primária. E, portanto, se calhar começava mesmo por vos perguntar, se calhar começava por ti, Ana, quando pensas no regresso às rotinas em setembro, qual é que é assim o desafio que mais frequentemente encontras nas famílias que nós acompanhamos? E depois fazia também esta pergunta à Ângela, portanto assim, cada uma de vocês dizer-me qual é que é o desafio que vocês encontram na vossa experiência com mais frequência em consulta e a partilhado convosco.
2: Há muito a referência quer a desafios para os pais, quer a desafios dos pais relativamente à criança, principalmente com crianças que entram pela primeira vez na creche, com bebés que vão para a creche, esta é a ideia do ter que deixar o meu filho, o que é que lhe vai acontecer, a falta que eu próprio vou sentir relativamente a esta distância e aos cuidados que vão ser prestados e o apoio que vai ser prestado. Relativamente aos pais, muito esta ideia do planeamento de rotinas, organização dos papéis, organização dos tempos e de que forma que eu vou conseguir dar resposta aos mesmos.
0: Ângela, para ti, qual é que é, assim, o que te vem à mente, uma questão que é trazida muito frequentemente em consulta sobre este tema?
3: Aquilo que a Ana também disse, sim, é de facto como a questão, em bebés mais pequeninos, a questão da separação surge muito, não é? Mais sentida pelos pais, creio eu, do que pelos bebés. Depois, em relação, depende muito também aqui da faixa etária, não é? Estamos a falar de bebés mais pequenos ou de crianças, mas surge muito depois aqui com crianças a questão dos horários, não é? Ou seja, como é que vou, nesta transição, passar de uma altura em que é tudo mais flexível, não é, para uma gestão em que é tudo, ou que passa a ser mais rigoroso, não é, com horários e menos flexível, não é? Pronto, e então os pais já começam aqui a antecipar que vai ser mais difícil, não é? Desta gestão e esta transição que pode custar.
0: Eu acho que há mesmo uma tendência de olharmos para setembro como um mês que vai trazer problemas de organização, não é? E acabaste de falar sobre isso, o voltar a deitar cedo, o preparar refeições, cumprir horários. Mas o que é que acontece emocionalmente numa família durante esta transição? Se calhar começava aqui pela Ângela, porque é que achas que é importante pensar no regresso à rotina como uma transição emocional para toda a família e não apenas aqui uma questão de horários?
3: De facto, lá está, é importante isto porque não é só a questão do passar a deitar, se calhar sempre mais tarde, para agora vamos passar a deitar mais cedo, não é? Ou seja, envolve muito mais do que isto, não é? É um tempo que, se calhar, estamos de férias e é tudo mais flexível, não há, ou não tem que haver rotinas. Eu se calhar diria, estamos de férias e não tem que haver rotinas, mas devia haver rotinas, não é? Não tem que ser rígido, lá está, não temos que cumprir horários, não é? Mas as rotinas são sempre importantes, não é? E pensando mesmo em férias, ter rotinas, porque para os miúdos é essencial, não é? Se calhar não com horários, e não tem que haver horários rígidos, mas as rotinas deviam sempre lá estar. Depois, pensando para setembro, as coisas já seriam mais tranquilas, não é? Nesta, era uma continuidade, não é? Pronto. E não pensar na vida, lá está, de férias para depois uma vida pós-férias, não é? E as rotinas deviam sempre lá estar, efetivamente. Porque depois vai impactar emocionalmente, efetivamente, não é? Porque eu às vezes digo aos pais, não é? Que eles pensam, se calhar, em férias como, ok, os nossos problemas agora, estamos de férias, vão acabar, não é? Porque não temos que cumprir horários, não temos que, se calhar, ter expectativas para cumprir. E se calhar não é tanto assim, porque os miúdos precisam de coisas previsíveis, não é? E as férias não são previsíveis, não é? Pode acontecer, tudo é uma possibilidade, podem acontecer várias coisas e isto também os organiza. E depois vai mexer com as emoções, não é? E com as emoções das crianças, que vai impactar nos adultos, ou seja, as emoções também da família também estão ligadas, não é? Um adulto que não está estável emocionalmente impacta nas crianças e a emoção da criança também vai impactar nos adultos, não é?
0: Sem dúvida, e por isso é que nós também achamos tão importante trazer um programa sobre este tema, porque é uma fase em que, em termos emocionais, há mesmo um desafio, e muitas vezes as famílias, a mim o que me surge é muito uma fase de irritabilidade dos pais, sentirem muita culpa porque dão por si, lá está, passado uma fase em que tudo é mais flexível e deixa lá porque estão de férias, não é? Para de repente

0: semanas os pais só deixam a criança durante algumas horas, ou uma criança que vai para a primária e é suposto, na maior parte das situações, ficar logo um dia inteiro num novo ambiente onde poderá conhecer mais ou menos o que o rodeia. Que sinais, Ana, perguntava-te, é que podem mostrar que uma criança ainda está a adaptar-se, mesmo quando consegue cumprir aparentemente a rotina? A que é que os pais devem estar atentos?
1: Essa referência que fazes de que o processo de adaptação varia com a idade é muito importante. E o processo de adaptação não é só também das crianças, é também dos adultos e com filhos ou sem filhos, todos nós, quando voltamos, quando regressamos de férias, temos um período de adaptação também ao nosso contexto profissional, por exemplo, às nossas rotinas diárias. E por isso eu ia responder aqui um bocadinho transversalmente à idade, sinalizando isso de que existem aspectos que podem ser particulares nas manifestações deste processo de adaptação. Desde logo, diria que o processo de adaptação exige tempo. E este respeito pelo tempo é algo muito importante e é algo que caracteriza as expectativas também dos pais, das crianças, das pessoas que estão envolvidas nesta adaptação ao contexto. Nós temos muito a tendência de querermos ser rápidos e querermos ultrapassar etapas que exigem tempo, e a adaptação exige tempo. E depois, este processo de adaptação a mudanças, e há sempre aqui uma associação entre aquilo que é uma adaptação e aquilo que é a mudança, nós adaptamos-nos às mudanças, vai, manifestar-se a vários níveis, não só em termos comportamentais. Muitas vezes a criança, acaba, criança, os adultos acabam por se adaptar comportamentalmente à rotina, cumprem os horários, fazem as coisas direitinho, voltam àquilo que seriam as rotinas que são estabelecidas, mas existem outros aspectos para além dos comportamentais, onde pode haver uma evidência desse processo de adaptação, nomeadamente uma maior irritabilidade ao fim do dia, um maior cansaço, alteração muitas vezes que se espera num processo de adaptação normativo que sejam transitórias no sono, no apetite, em competências que previamente tinham sido adquiridas, e tudo isso traduz essa necessidade de voltar a adaptar à mudança.
0: Sim, como disseste, as idades, isto vai ser mesmo diferente para cada idade. Nós até tínhamos pensado em focar o nosso workshop e em focarmos aqui a nossa reflexão neste episódio do podcast numa idade só, mas depois percebemos que isto pode ser redutor, até porque é relativamente frequente as pessoas terem mais do que um filho, e se calhar um, ok, até está numa fase de adaptação à creche, mas o outro já está a ir para a primária e, portanto, se calhar podia até fazer sentido falarmos aqui um bocadinho só, porque lá estávamos a ter o nosso workshop e as inscrições já estão abertas, e nessa altura vamos falar com muito mais detalhe. Mas, se calhar, diferenciando aqui nas crianças pequenas e depois nas crianças já aqui em idade escolar, perguntava-te a ti, Ângela, como é que é para os bebés mais pequeninos? Portanto, para as crianças mais pequeninas e nos bebés, que entram para a creche ou regressam depois de uma pausa, que às vezes é quase equivalente a irem quase pela primeira vez, quais é que são as dificuldades mais comuns?
2: Então, nos mais pequeninos, estamos a falar de questões mais de sono, não é? Ou seja, podemos ver aqui de facto o sono, se calhar com algumas alterações, podemos ver também alterações a nível de, lá está, de alimentação, não é? Como também, se calhar, a nível de choros, não é? Nomeadamente na separação, não é? Naquele momento em que estamos a entregar a criança, não é? À educadora ou ao auxiliar. Que está na porta, ele se calhar já ia muito bem, até já dava os bracinhos, não é, para ir naquele momento, e os pais já ficavam com o coração mais tranquilo, mas de facto, lá está, se é aqui uma primeira vez, temos que ir com essa noção de que o bebé está a ir de facto para um sítio que não conhece, com pessoas que não conhece, e lá está, tem que ir aqui, tem que haver uma adaptação e é sempre gradual, não é? Mas de facto há aqui um regresso,

0: é quase, não é como uma primeira vez, mas há aqui também uma readaptação a ser feita, não é? E pode haver mais choro, pode haver aqui mais resistência, e pode haver aqui um bebê a manifestar de, olha, eu prefiro estar com os meus pais em casa do que estar a voltar para este sítio, que até posso ser muito bem tratado aqui, mas prefiro estar com vocês, não é? E o choro, muitas vezes, claro que os pais ficam aflitos, não é? Mas o choro não é sinal de que o bebê não está bem na creche, não é bem cuidado, é uma forma de comunicar, não é? E às vezes os pais, de facto, sim, ficam aflitos com este choro, mas não é sinal que seja alguma coisa errada, é uma forma de comunicação. Depois também é um bebê que pode estar mais irritado ao final do dia, mais cansado, não é? Porque há outros estímulos na creche, outras coisas a acontecer. O bebê também não é logo atendido, como é em casa, não é? Quando está com um cuidador, preferencial, há vários bebês, não é? Ou seja, tem que esperar, não é? Pela sua vez. Diria que são estes, não é? Que, resumindo, ou seja, a nível de sono, de alimentação, que maior cansaço, irritabilidade, por aqui, não é? Em bebês pequenos são estes os sinais.
1: Nem no, no, na idade, portanto, falámos aqui dos bebés, depois pensando nas crianças que estão aí para a creche, não é? Pensando aqui nesta faixa etária dos 3 aos 6 anos, uma das coisas que muitas vezes nos dizem neste regresso à creche é alguma regressão do comportamento, não é? Por exemplo, a criança que vinha do verão já sem a fralda ou mais autónomo na alimentação e que de repente ao entrar na creche parece que há aqui alguma regressão do seu comportamento. Há aqui mais, é este o principal sinal que pode ser até ser expectável? Isto é razão de preocupação? Fala-nos aqui um bocadinho desta idade pré-escolar, brevemente, só para lá está, vamos ter o workshop, em que vamos ter muito tempo até para responder a dúvidas específicas, mas o que é que comentarias em relação à idade pré-escolar?
2: Essa é uma das manifestações, para além, também, diria, outras que muitas vezes observam, como as birras e a resistência a essas mesmas rotinas. Obviamente que aquilo que é normativo ou não depende muito também da cronicidade dessas manifestações e do impacto que elas acabam por ter noutras dimensões, quer da criança, quer do ambiente familiar. Mas num primeiro momento é expectável que essas birras ocorram, essa resistência ocorra, essas regressões possam ocorrer. Estamos numa fase, no período pré-escolar, de um processo de individuação crescente. E aqui as birras, por exemplo, as birras funcionam como uma manifestação de reação emocional, a uma mudança de um contexto e também uma manifestação desse processo de individuação. Qualquer uma destas, circunstâncias, eu diria, e obviamente dentro daquilo que é os limites, de duração no tempo e de impacto familiar, eu diria que são sinal de saúde mental das próprias crianças. É expectável que aconteçam e significa que elas estão em processo de interação com o meio ambiente, e que pretendem efetivamente dar um sinal e uma voz de que reconhecem estas mesmas mudanças. Isto preocupa os pais e eu acho que preocupa os pais também. Muitas vezes pelas crenças que têm relativamente à forma da criança se comportar, okay? E daquilo que pode significar o comportamento da criança em termos da qualidade das práticas educativas que implementam. E muitas vezes há uma associação nestas idades das birras e desta resistência como um comportamento oposicional aos pais, como má educação. Quando não significa nada disso, significa que a criança está a aprender, a lidar com, as mudanças, está a perspectivar de que exista um espaço para ela neste meio ambiente. E por isso é muito importante, desde logo, também os pais perceberem o significado que estas birras têm para si, esta regressão pode ter para si, e nesse sentido alinhar expectativas e depois, do lado da criança, garantir uma previsibilidade nestas rotinas, modelar também a resposta da criança, de acordo com a sua própria linguagem, ajudar a criança a processar as suas próprias emoções e a modelar aquilo que poderia ser uma resposta mais adaptativa.
1: Sim, e está-me aqui a surgir que ainda faltaria aqui falarmos, acho que vou mesmo deixar para o workshop e convidar as pessoas que ouçam o episódio a refletirem se teriam dúvidas em relação às crianças um bocadinho maiores, não é? Em idade escolar, porque não é por serem um bocadinho maiores que deixa de haver desafios. E também a questão dos irmãos, não é? Eu no início falava sobre isto, muitas vezes as famílias têm filhos em idades diferentes e a conjugação de horários, a conjugação de rotinas, muitas vezes é um desafio enorme, não é? Porque a verdade é que são necessidades distintas e dar a resposta a todas, muitas das vezes numa fase em que os próprios pais estão a tentar reorganizar-se nas suas rotinas, nos seus desafios do regresso ao trabalho, não é fácil, mas lá está, eu acho que estou sempre muito consciente do tempo que temos aqui para o podcast e tentar não ultrapassar, mas fica já aqui prometido que são duas questões que vamos, sem dúvida alguma, falar no workshop. Mas estávamos aqui a falar das crianças e já falámos da relação interdependente e de interinfluência entre pais e crianças e vice-versa, e portanto gostava muito, até porque o podcast e a nossa equipe é muito dedicada à experiência emocional dos pais. Acreditamos muito que se os pais estiverem bem, há aqui quase um meio caminho andado para as crianças também estarem, ou às vezes não é um meio caminho andado, é mesmo o caminho quase todo andado, e por isso há que reconhecer que setembro também coloca uma pressão enorme sobre os pais, o trabalho, os horários, transportes, refeições, enfim, tudo aquilo que é um bocadinho flexibilizado nas férias e que assim que é o regresso à rotina desaparece e volta uma carga mental que existe na mesma nas férias, mas que se torna, sem dúvida, mais pesada no período de regresso às rotinas. Ana, se calhar voltava a começar por ti e perguntar de que forma é que a sobrecarga, a culpa, a pressão de voltar ao normal pode afetar a capacidade dos pais para responder às necessidades das crianças.
2: Permitam-me uma brincadeira, mas eu acho que nesta fase histórica, social que atravessamos, há aqui muito uma tendência dos pais de hiperproteção das crianças, no sentido de trazerem para si aquilo que é a responsabilidade da organização exclusiva dos passos, das rotinas, dos cuidados. E há aqui com isto, com esta expectativa de que os pais consigam chegar a tudo nos seus múltiplos papéis, parental, profissional, social, há o reverso da medalha, que é esta sobrecarga. E quando temos essa culpa muito enraizada de que não estamos a chegar a algum lado que deveríamos chegar, porque isso significa sermos perfeitos no exercício dos nossos diferentes papéis, traz invariavelmente, porque nós não conseguimos chegar a tudo, não somos omnipresentes, traz a culpa associada a esta pressão grande de que estamos a falhar em alguma coisa, com tudo aquilo que depois é a implicação ao nível da saúde mental. Há aqui uma necessidade de delegação muito grande, nomeadamente nas crianças, dentro, obviamente, daquilo que é a sua idade. E qualquer uma das crianças diria, não, os bebés pela extrema necessidade de cuidados, e mesmo até nos bebés eles têm a capacidade de estar sozinhos, é importante que estejam sozinhos, embora com a presença dos pais, existem formas de fazer isso e iremos abordar isso também no workshop, mas à medida que a criança vai ficando cada vez mais velhinha, importa satisfazer três necessidades fundamentais da criança: o sentido de segurança, da autonomia e de sentido de competência. E efetivamente, dentro daquilo que são as capacidades das crianças, é muito possível o fazê-las sentirem-se importantes e úteis, no regresso também relativamente a estas rotinas, e dar-lhes um sentido de controle sobre a sua própria rotina. E por isso, de facto, esta dificuldade dos pais em delegarem muitas vezes está a contribuir para uma sobrecarga que nos ajuda a estar disponíveis depois para garantir esta segurança às crianças e esta modelagem da sua regulação emocional.
1: Ana, Ana, desculpa, quase que te ia interromper, porque surgiu-me que não tenho grande dúvida que é a parte prática que é muito difícil, não é? Ou seja, muitas vezes, e há pouco falavas desta geração que somos enquanto pais, somos bombardeados com a informação que depois efetivamente como é que se passa à prática, como é que se consegue fazer isto sem cair na culpa por um lado, sem cair no exagero por outra. Portanto, acho que vai ser muito interessante e espero mesmo que as pessoas que venham ao workshop antes ouçam, até para prepararem as suas dúvidas e eventualmente até haver aqui coisas práticas, exercícios práticos que nós e reflexões práticas que nós podemos propor. Ângela, e sinais que a rotina familiar está demasiado exigente, ou seja, não apenas para a criança, mas também para os adultos? O que é que, ou de consulta, ou da tua experiência, acaba por soar aqui alguns alarmes em relação a esta rotina que está demasiado exigente e que às tantas não é realista, tendo em conta as várias identidades, as várias rotinas, os vários papéis que as pessoas precisam desempenhar na sua vida familiar, profissional, etc.
0: Sim. Às vezes sinto que há famílias a viver um bocadinho em modo de sobrevivência, não é? Ou seja, a tentar, não é, chegar a todo o lado, não é? Ou seja, há aqui uma exigência muito grande, não é? Para corresponder a vários papéis e ser-se bom a fazer tudo, não é? E depois surge muitas vezes a culpa, não é? Que falava aqui a Ana. E a culpa, muitas vezes, depois também é aqui uma irritabilidade, não é? Ou seja, de sentir que, ao fim e ao cabo, se está quase que a falhar em toda a linha, não é? E vem esta questão de sentirmos que estamos a falhar e que parece que nada está a funcionar, não é? Isto depois vai gerar, lá está, frustração, irritabilidade, não é? Quer nos pais, quer nas crianças, não é? E depois, se calhar, surge sempre despacha-te, não é? Estamos atrasados, ou seja, um apressar as crianças, não é? Constantemente, entre rotinas e, ou seja, um a viver a correr, não é? Que é desgastante para todos, ao fim e ao cabo, não é? Ou seja, um dos sinais, se calhar, é este, não é? De andarem a viver a correr, não é? De umas coisas para as outras. Ou seja, se calhar, de sentirem que não conseguem parar, não é? E desfrutar do momento, não é? Ou seja, de haver um momento até de pausa, não é? Ou seja, que consigam até desfrutar do momento, não é? Em família. Eu às vezes também costumo dizer aos pais de devíamos chegar a casa e guardar os telemóveis numa caixinha, né? Ou seja, porque às vezes os estarmos, lá está, chegar a casa, nem que seja aquele momento, porque pode ser momentos, lá está, às vezes temos pouco tempo, é verdade, não é? Porque chegamos a casa, às vezes tarde, e é aquela coisa já de dar banhos aos miúdos, jantar e começa tudo outra vez, não é? Para o dia seguinte, os miúdos têm que aceitar para no dia seguinte estar tudo outra vez a pé e recomeçar. Mas que os pais tivessem os telemóveis numa caixinha e tivessem presentes para os miúdos 10 minutos, conseguiam estar realmente presentes, não é? E já fazia diferença aquela presença sem um telefone, não é? Então, às vezes, sugiro, guardem os telemóveis numa caixinha e estejam 10 minutos presentes com os miúdos, realmente presentes. E os miúdos sentem a diferença, não é? E quando alguém consegue estar realmente presente, também, ou seja, é um sinal, não é? Eu consigo ou não estar realmente presente, não é? E isto é que faz diferença, não é?
1: Olha, isso era uma das questões que eu tinha, e se calhar posso voltar a dirigir, uma vez que estás a falar sobre isso agora, Ângela, que, vamos lá ver, é inevitável, ou é muito previsível, pelo menos, que haja algum choro, alguma resistência, alguma irritabilidade nesta fase de regresso a rotinas pesadas, maior cansaço, maior estímulo, mas se calhar há ajustes simples, e tu acabaste de falar de um que parece uma coisa muito simples e que acho que no workshop até mais uma vez deixava o desafio, não é? As pessoas a experimentarem, entre ouvirem o podcast e participarem no workshop, experimentarem a fazer isto, como é que é não mexer no telefone, não é? Portanto, chegar e parar o telefone, ou guardar logo o telefone, fazer isto de forma consciente e visível para as crianças, porque isto é uma forma de demonstração. O dia foi duro, não restam muitas horas para estarmos juntos, mas eu agora estou aqui, não é? Há assim mais alguma, e mais uma vez no workshop acho que vamos falar bastante sobre isto, mas assim mais alguma ou outra rotina simples ou sugestão que parece óbvia, mas que se calhar até poderia fazer bastante diferença?
0: Sim, há várias coisas, não é, que podemos implementar. Eu acho que vai depender um bocadinho, lá está, obviamente, de cada família, não é? E de perceber qual é que é o momento que está a ser mais difícil para aquela família, não é? Ou seja, qual é que é a maior dificuldade da família? Se é o início do dia, não é? Se é o final do dia, se é a despedida na escola, se é, ou seja, qual é que é a maior dificuldade que a família está a sentir, não é? Mas, então, falei dos telemóveis há pouco, porque acho que de facto impacta, não é? O tempo de qualidade e a presença. Mas outra sugestão que também parece óbvia é se calhar preparar as manhãs no dia anterior, não é? Ou seja, ter uma manhã mais lenta, não é? Estar de ter as mochilas já prontas, ter a roupa escolhida, não é? No caso dos meus miúdos facilita porque eles usam farda, é sempre aquela, nesse caso ajuda. Mas os miúdos que não usam, ou seja, escolher a roupa, às vezes pode ser uma dificuldade, não é? Se eles têm o armário todo para escolher, é uma dificuldade, não é? O que é que vão escolher? Ter já a roupa escolhida, ou ter duas opções no dia, não é? Ou seja, ter a mochila pronta e se calhar já mesmo à porta de casa, não é? Para levarem. Ou seja, se calhar já ter os pequenos almoços definidos, não é? Ter ali uma lista, já feita, não é? Ou seja, talvez as manhãs, não é, sejam pré-preparadas e isso facilite, não é? A pessoa já se deita, pensar, amanhã está organizada, não é? Não tem que estar a correr. Isto também ajuda porque os miúdos sentem que os pais estão mais tranquilos, não é? Lá está, estamos aqui a falar também de gestão emocional, não é? Quando sentem o adulto mais
1: E
0: tranquilo.
1: estás a tocar num assunto que a Ana também há pouco trazia, que era a previsibilidade, não é? A existência de padrões que ajudam a esta regulação e toda a gente saber um bocadinho qual é que conta, que inevitavelmente nos traz aqui uma maior tranquilidade. Como é que isto se faz? Ou seja, mais uma vez, acho que a Ângela trouxe aqui algumas coisas, mas que aspectos, e considerando que este aspecto de existir uma rotina, uma previsibilidade, ajuda muito ao encadeamento e ao regresso àquilo que é uma rotina que vai ser à partida um bocadinho mais difícil do que aquela que se tinha. O que é que pode ajudar nestes aspectos de, enfim, sem o trazer uma rigidez, não é? Porque depois, a certa altura, se achamos que se até às 7h30 os pequenos almoços não estão tomados, já vamos não sei o quê. Como é que se consegue este equilíbrio entre uma rotina mais ou menos estruturada e depois não haver uma rigidez que lá está, nos põe a olhar para o relógio que se não sairmos de casa às 5 para as 8, de certeza que já ninguém chega a tempo a lado nenhum?
2: Ainda bem que tocas nesse aspecto, porque muitas vezes há aqui esta ideia de que rotina é igual a inflexibilidade. Rotina é algo que deve imperar e não se pode quebrar. E rotina não é nada disso. A rotina ajuda-nos na organização do nosso dia a dia. E acho que esta ideia, e a Ângela falava muito nisso, no início deste podcast, esta ideia de até nas férias ser importante uma rotina. Ou seja, quase que se assume que aqui a rotina é trabalho. E a rotina é aquilo que nos dá, é o que facilita-nos a vida. Okay? E essa facilitação da vida só existe se nós próprios assumirmos que a rotina tem algum benefício. E efetivamente tem. Ajuda-nos a organizar o nosso dia, ajuda-nos a ter uma percepção de controlo positivo, de conseguirmos antecipar os acontecimentos do dia a dia, conseguimos pedir ajuda quando necessitamos para alguma tarefa, conseguimos satisfazer as nossas necessidades. Quando a rotina se transforma em algo inflexível, que não pode mudar, que é da minha responsabilidade implementar, isso acaba por dar uma sensação de descontrolo quando alguma coisa não acontece, de incumprimento das expectativas e daí a culpa, o sentimento de falha. Por isso, desde logo, importa refletir sobre qual é o papel das rotinas para nós e como é que nós encaramos essas mesmas rotinas. Eu diria, e aqui os provérbios populares ajudam-nos, ouvimos muitas vezes dizer que o ótimo é o inimigo do bom. E de facto, muitas vezes, se nós pararmos um bocadinho em família, para pensar o que é importante para nós, definir prioridades, pensar o que é que eu vou fazer no dia seguinte, porque é que eu vou fazer? Qual é a urgência daquilo que vai ser feita naquele momento? Quem diz no dia seguinte, diz durante o fim de semana que temos menos sobrecarregados em termos profissionais. Como é que nós vamos organizar a nossa semana? O que é que nós vamos fazer? Como é que nós podemos equilibrar durante a semana momentos de lazer, momentos de trabalho? Isto dá um sentimento de controlo, de positividade perante aquilo que vai acontecer, de previsibilidade, e isso ajuda-nos desde logo também a introduzir esse imprevisto durante a semana. Às vezes tendemos muito a entrar nas correrias e a não pensar, a entrar no modo automático. E a rotina não é nada automático, a rotina é algo pensado e que nos ajuda a planear e a organizar o dia a dia.
1: Sem dúvida. Olha, e tivemos aqui a falar do regresso adaptativo, ou seja, adaptativo com a dificuldade, que há uma dificuldade que é expectável, mas que com, enfim, determinados ajustes, enfim, já falámos de algumas e no workshop vamos falar de muito mais, mas a dada altura podem haver sinais que são sinais de alerta. E que podem ser sinais de necessidade de apoio. Ou seja, passando aqui um bocadinho à frente de dificuldades moderadas, que haverá muitas outras, mais uma vez no workshop, se calhar podemos falar, e aqui é bem do tempo do podcast, deixamos para essa oportunidade, que vamos ter bastante mais tempo para isso, e em que as pessoas com certeza nos vão fazer trazer outras dificuldades, não estamos aqui a discutir. Pensando em sinais de alerta e necessidades de apoio. A verdade é que podem haver alturas em que as coisas já não estão assim a correr muito bem, ou podem haver sinais que são indicativos que há sofrimento e há necessidade de intervenção, não só em relação às crianças, mas também em relação aos pais, que podem nesta fase desorganizar-se em termos comportamentais e até começar a expressar alguns sintomas até de doença mental. Se calhar olhando para as crianças e para os pais. Vamos outra vez fazer este exercício, porque mais uma vez há aqui toda uma conjuntura familiar que precisa de ser olhada, enfim, de forma global. Ângela, nas crianças, o que é que, em termos de avaliação ou de apoio, o que é que chama a atenção? O que é que muitas vezes em consulta, e tu fazes consulta de adulto, é verdade, e nós fazemos consultas de adultos, mas há coisas que nos são ditas em consulta em relação às crianças que nós valorizamos e que eventualmente precisamos até de indicar que eventualmente é sinal que esta criança precisa de algum tipo de apoio. Quais é que são assim os sinais que dirias que numa adaptação já não são assim tão adaptativas nem tão expectáveis?
0: Lá está. Mais uma vez, também podíamos partir isto por idades, não é? E iria variar, mas vamos também aqui, se calhar, falar da questão da duração, não é? Das questões, não é? Ou seja, sempre que há algo transitório, não é? Se calhar, não temos que olhar, não é? Ou seja, há algo que está a ser transitório, que a família consegue, não é? Regular-se, não é? Ok. É uma adaptação que está a ser dentro do que é expectável, não é? Lá está. É uma adaptação que demora o seu tempo, não vai demorar uma semana, não é? Muitas vezes as famílias têm a ideia que é uma semana, não será muitas vezes uma semana, uma adaptação muitas vezes é muito mais do que esse tempo, não é? Mas os sinais andam muitas vezes à volta, não é? Do que falamos, não é? Eu digo muitas vezes que o sono e a alimentação são o nosso combustível, não é? E digo isto, lá está. Muitas vezes para os adultos, não é? Porque dou de facto consultas a adultos. Mas também funciona para crianças, não é? Ou seja, são se calhar dos primeiros sinais, não é? Porque também são as coisas que as crianças conseguem controlar, não é? Eu não consigo obrigar uma criança a dormir e não consigo obrigar uma criança a comer, não é? Ou seja, se algo não está bem com ela, vai-se manifestar muitas vezes a nível então do sono, da alimentação, mas também, obviamente, sinais comportamentais, emocionais, não é? Ou seja, anda sempre muito à volta disto, não é? Destes sinais, não é? Ou seja, maior choro, irritabilidade.
1: Sim, esta ideia que estás a trazer, que eu também falo muito e muitas vezes, que é a intensidade e a duração, não é? As
0: Certo.
1: coisas acontecerem uma vez, mesmo que sejam muito intensas, ok, foi só uma vez. Agora, muito frequente e muito intenso, muitas das vezes é mesmo preciso haver aqui alguma avaliação com o pediatra, enfim, com o médico de família, não é? Nós esquecemos muitas vezes que as crianças vão com relativa frequência a cuidados de saúde, portanto, às vezes é importante não só medir, pesar, mas falar também destas questões. E nos pais, Ana, o que é que... E aqui também já há muito da nossa prática clínica, o que é que nesta fase, se calhar nós ficamos atentos, dizer, ok, a pessoa eventualmente já não estava, isto por exemplo, eu vejo muito, as pessoas já não estavam muito bem, mas entretanto vão de férias, se calhar até suspendem os acompanhamentos, ou tornam mais espaçado o acompanhamento, porque lá está, o ar da praia vai curar tudo, não é? E muitas vezes é o que é dito a estes adultos, a estas mães, a estes pais, mas depois vem o setembro e de repente não só aquilo que estava presente desapareceu, como na verdade se está a agravar. Que sinais é que são estes? E nos pais, o que é que não deve ser desvalorizado, e deve ser motivo para pedido de apoio?
2: Eu diria que nos pais, além dessa intensidade e da persistência dos sintomas ou de reações negativas, eu destacaria também a incapacidade que é manifesta por esses sinais e sintomas. O que é que eu quero dizer com isto? A funcionalidade é algo muito importante. A forma como eu sou capaz ou não de continuar a desempenhar os meus papéis diários. Como é que eu funciono em termos profissionais? Sou capaz de estar concentrado, atento, ser eficaz no trabalho que eu desenvolvo, na própria relação conjugal, na forma como interajo com a criança, tristeza persistente, irritabilidade persistente, ansiedade, esta sensação de perda de controlo, esta sensação de exaustão sem recuperação. E eu, quando falo em exaustão, falo muitas vezes em questões físicas, mas também psicológicas, esta preocupação persistente, eu não conseguir desligar de forma nenhuma daquilo que vai acontecer no dia seguinte ou vai acontecer daqui a 2 ou 3 dias, o estar constantemente focado em mim próprio e naquilo que é esta sensação de culpa, de falha, que se pode traduzir depois nesta incapacidade de funcionar no dia-a-dia. E eu aproveitaria também as tuas palavras sobre isto, sobre as férias, a forma como elas significam uma interrupção, muitas vezes no acompanhamento psicológico, psiquiátrico, que algumas pessoas já têm. Isso é um elemento muito, muito importante. Quem está nesse processo de acompanhamento, por si só tem uma vulnerabilidade acrescida neste processo de adaptação a mudanças. E, obviamente, quando vamos para um período de férias, há esta ilusão, que não é ilusão nenhuma, há efetivamente uma diminuição da sobrecarga. Okay? Mas quando estamos num processo de acompanhamento, nós estamos a fazer um trabalho contínuo no desenvolvimento de um conjunto de competências, num trabalho de adaptação às mudanças, que nos ajuda por antecipação, quase de forma preventiva, a lidarmos com novas sobrecargas e novas circunstâncias de risco. E o facto de estarmos a interromper num período em que temos menos intensidade de problemas, entre aspas, ou de rotinas, estamos de alguma forma depois a perder este trabalho continuado no sentido do desenvolvimento dessas competências, que nos vai dificultar também este regresso às rotinas. Por isso, se de alguma forma estão a fazer algum processo, deem continuidade a esse processo, trabalhem, é quase como tomarmos um antibiótico e quando nos sentirmos melhores paramos o antibiótico porque já não precisamos. E isso é a pior coisa que podemos fazer à nossa saúde. A mesma coisa relativamente a estes processos de acompanhamento que nos são muito úteis para nos ajudar neste planeamento, neste trabalho continuado de desenvolvimento das nossas estratégias mais adaptativas para lidar com os problemas.
1: Sim, isso é algo que infelizmente continua. Mesmo assim, acho que acontece um bocadinho menos do que antes, mas continua a acontecer as pessoas em períodos de férias, como não está a acontecer nada, mas aquilo que é interessante e que nós vemos muitas vezes na prática clínica é que é exatamente nestas fases que as pessoas talvez tivessem um bocadinho mais de espaço mental, emocional e até tempo para preparar e para refletir sobre determinados assuntos que não são fáceis, que exigem organização, que exigem muitas vezes mudança, não é? Aliás, há um exercício que eu sei que, e que mais uma vez acho que vamos deixar para o workshop, não é? Mas qual é que é a mudança que torna a nossa rotina 10% mais leve? Porque às vezes isto é mesmo preciso, não é? Eu não chego a todo lado e efetivamente não chego e vou ter de abrir mão de alguma coisa e vou ter de mudar alguma coisa, mesmo que isso signifique, e mais uma vez acho que isto é um problema também muito geracional nosso, de não queremos perder nada, não é? Há tanta informação e há tanta exigência e é muito difícil abrir mão porque há aquele medo, não é? O FOMO, hoje até já fiz um episódio sobre isso, o fear of missing out. Se eu disser que não, se eu recusar alguma coisa, o que é que isto vai dizer sobre mim enquanto pessoa e também enquanto mãe, enquanto educadora, enquanto, enfim, portanto, se calhar acho que é um exercício muito giro para deixarmos e perceber, mas mais uma vez, quem estiver a ouvir o podcast antes de ir ao workshop, se calhar ir pensando e até nos trazer isto, porque acho que ia tornar aqui o workshop muito, muito interessante. Olhem, se calhar ia mesmo quase aqui só para terminar, fazer uma coisa que quando tenho convidados vou sempre tentando fazer, que é assim uma coisa, tipo um rapid fire, o que é que vos surge em primeiro na vossa cabeça em relação a alguns temas, e se calhar começava aqui por ti, Ângela, e o objetivo, isto é mesmo aqui um desafio, que é só uma palavra para cada uma das perguntas, não tem de ser nem certo nem errado, é aquilo que nos está a surgir, mas que também pode ser um exercício, mais uma vez, interessante as pessoas fazerem em casa em relação a algumas das questões. Então, vamos lá. Uma palavra, Ângela, uma palavra para descrever setembro em muitas famílias.
0: Recomeço.
1: E uma rotina que vale a pena recuperar primeiro.
0: Sono.
1: E uma expectativa que os pais podem, e se calhar até devem, deixar cair.
0: Acho que vou ter que dizer mais palavras aqui, mas se calhar que não dá para ser tudo feito na primeira semana.
1: Ok. Sem dúvida. E o choro na despedida? Insistir, prolongar ou criar um ritual curto?
0: Aqui também vai ter que ser mais que uma palavra, mas criar um ritual curto, de certeza, ou seja, não insistir, não prolongar. E vou ter que dizer mais, peço desculpa. Aqui vou ter mesmo que dizer mais, porque para aquelas mães que estão a deixar agora os bebés na creche pela primeira vez e que, ou seja, o bebê às vezes está a chorar, muitas vezes vai estar a chorar e às vezes vem uma auxiliar ou mesmo a educadora e que lhes quer tirar o bebê do colo e diz: mãe, vai embora, ele agora vai ficar bem. Não deixem que tirem o vosso bebê do colo quando ele está a chorar. Não deixem que vos façam isto. Por mais que ele depois até possa ficar bem, mas acalmem o vosso bebê, vocês, e só o passem quando ele estiver mais calmo, não é? Eu acho que isto é importante. Mas a despedida, sim, deve ser breve, deve ser curta e positiva, não é?
1: Pronto. E um sinal que é a altura de pedir ajuda. Já há pouco falaste um bocadinho sobre isto, não é? Mas se calhar repetindo, ou escolher aquele que...
0: Quando há alguma irritabilidade.
1: De parte a parte, crianças e pais.
0: Crianças e pais, sim, okay. Porque se influenciam mutuamente, não é? Não dá para ver crianças irritadas sem pais irritados e vice-versa.
1: Sim. Ana, e agora para ti, este desafio. Uma palavra para descrever o que os pais mais precisam em setembro.
2: Autocompaixão.
1: E uma tarefa que deve ser dividida de forma mais explícita.
2: Tarefas familiares, organização das coisas em casa.
1: E uma forma simples de validar uma emoção sem retirar o limite.
2: Acolher.
1: Rotina perfeita ou rotina possível?
2: Sem dúvida, rotina possível.
1: E se calhar aqui completares esta frase. A flexibilidade protege os pais porque...
2: lhes dá a noção da realidade.
1: Obrigada. Acho que acaba por ser aqui uma introdução ao workshop e não só. Lá está, nós vamos ter aqui um workshop dedicado ao regresso às rotinas e convidamos as pessoas a estarem connosco, mesmo que não consigam assistir a todo o workshop. Este workshop especificamente vai ser gravado e vai ficar disponibilizado para que as pessoas o possam ouvir, porque, mais uma vez, os ritmos de adaptação não são iguais, não respeitam necessariamente uma ordem muito previsível. E se tivéssemos de resumir esta conversa em três ideias, provavelmente seria: a necessidade de previsibilidade vai ajudar as crianças, a flexibilidade vai proteger os pais e o apoio torna as transições mais sustentáveis. E se calhar mesmo terminando, só mesmo aqui uma mensagem final, cada uma de vocês, uma mensagem final às famílias que estão a entrar em setembro e que sentem que se calhar já estão cansadas, preocupadas com este regresso às rotinas. Não sei se querem deixar assim uma mensagem muito breve. Ângela, se calhar começando por ti.
0: Sim, em relação às famílias que já estão cansadas e preocupadas em relação a setembro. Se calhar pensarem porque é que já começam cansadas, não é? Ou seja, o que é que há aí para olhar que não está a ser olhado, não é? De onde é que vem este cansaço? Porque o cansaço está aí a significar algo, não é? Vamos olhar para o cansaço e vamos cuidar dele, não é? E vamos, lá está, trazer mais flexibilidade, estes conceitos que estamos aqui a falar e que é importante, trazer mais flexibilidade, trazer previsibilidade, não é? Que traz segurança para todos e que traz relação, não é? Que acho que é importantíssimo, não é? Tem que haver esta relação e esta conexão entre todos para se sentirem bem.
1: Ana, e se calhar isto, lá está, não é assim tão raro, não é? Pessoas que se calhar até voltam agora à terapia e dizem aquela frase que nós ouvimos tantas vezes, não é? Fui de férias e parece que volto mais cansada do que fui. Havia muita esperança de melhorar muito e afinal há uma angústia que estou a sentir agora que ainda é maior do que aquela que sentia antes das férias. Que mensagem é que podemos deixar a estas famílias?
2: Eu acho que é muito importante nós começarmos a ser tolerantes ao desconforto. E muitas vezes já esta quase uma lógica de evitamento, de negação, do eu agora vou de férias e no férias é sinal de tudo perfeito, setembro é sinal de confusão, é sinal de trabalho, é sinal de negatividade. Pegando naquilo que a Ângela estava a dizer, isto diz muito também sobre aquilo que são as nossas expectativas, diz muito sobre a forma como o controlo na vertente negativa assume as nossas vidas e a perfeição assume as nossas vidas. E esta, às vezes, estar triste, sentir dificuldade, saber pedir ajuda, é algo que, se tivermos em nós, nos vai ajudar a adaptar estes processos de mudança e este maior desconforto que possamos sentir. As emoções negativas não são más, as emoções negativas são simplesmente um sinal de que há um conjunto de acontecimentos, de tarefas, de objetivos que nos estão a tirar de uma zona de conforto e isso é positivo porque nos leva a desenvolver. E é essencialmente isso que eu deixo ficar, esse desafio para pensarmos porque é que o desconforto nos é tão negativo, porque é que o desconforto nos causa tanta resistência? Será que eu acho que não tenho capacidades para lidar com ele? Acredito que todos nós tenhamos com as mudanças e isso vai nos ajudar a ir a lugares escondidos que nos tornarão, sem qualquer dúvida, melhores e mais humanos.
1: Obrigada, olhem, é ótimo pensar. Eu acabo sempre, ou muitas vezes, pelo menos, os podcasts com muita vontade de continuar os temas. Neste caso, vamos ter a sorte de o poder fazer, não é? Relembro que vamos ter aqui um workshop no próximo dia 3 de setembro, para quem esteja a ouvir e queira assistir, estar connosco, colocar as suas dúvidas muito práticas. Agradecer-vos muito às duas, é sempre muito bom termos estas conversas que muitas vezes também refletem muito das reflexões que vamos tendo em equipa, nas nossas sessões de intervisão, supervisão, nos inúmeros momentos que articulamos enquanto equipa. Obrigada por terem estado aqui e pela vossa disponibilidade.
2: Foi um gosto. Muito
1: Obrigada.
0: obrigada. Muito bom.
1: E para quem nos esteve a ouvir, obrigada por estar aqui comigo em mais este episódio do podcast. Vemo-nos num próximo episódio. Mentalizando podcast com Teresa Reis.
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2: São 11 horas.
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1: É meio-dia.
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2: Quando o acaso nos coloca pela frente alguém que pela sua ação na sociedade, quer do ponto de vista profissional, quer pessoal ou humano, e quando essa pessoa nos ensina, nos dá pistas para sermos melhor a cada dia, tendo em conta as circunstâncias do momento, devemos sentir aquela alegria que só os nossos amigos nos proporcionam. Devemos, nessa altura, refletir sobre a ação dessa pessoa na sociedade e também sobre a própria sociedade ou a forma como ela se foi modificando desde que também o acaso nos deu o privilégio de conhecer a tal pessoa, que anos depois, o mesmo acaso, nos voltou a juntar, mesmo que por breves, muito breves minutos. Estou a falar de Feliciano Caeiro, jornalista do Diário do Sul, tipógrafo e empresário que marcou uma temporada na cidade de Évora, que é tão madrasta com os seus. Não falámos muito. Desta vez, entre o sorriso vivo que mantém o Sr. Feliciano Caeiro, a sua forma de utilizar as palavras que vai atropelando na velocidade e entusiasmo com que as diz, e as sardinhas assadas de excelência que se comem no bairro das Espadas, ficámo-nos pela alegria de nos vermos e pela vontade de falar mais e mais. O Sr. Feliciano fazia parte do grupo de jornalistas que na altura ainda eram conhecidos por redatores, que domingo após domingo ocupava o camarote de imprensa quer do Sanches de Miranda, quer do Campo Estrela. Vivemos um tempo em que os jogos de futebol no Alentejo só eram dados pelos jornais da região, pelos jornalistas que o acompanhavam e davam aos associados a notícia dos jogos. Dizia-se então que o que vinha no jornal era a verdade, e que jornalistas como Feliciano Caeiro, Feliciano Barrancos, João Iglesias, José Frota e o professor Taborda, que acolheu um principiante destas andanças da comunicação social, de nome Mário Simões, eram pessoas que pela sua qualidade davam garantias de credibilidade. Todos eles, e sem qualquer problema, me transmitiram a mim os seus conhecimentos, e com eles fiquei a saber que a dignidade do homem, do jornalista, deve sobrepor-se à maior ou menor grandeza do clube. Dizia-me sempre o correspondente do Record e jornalista que fazia as crónicas para o Diário do Sul, do Juventude, Feliciano Barrancos, que devíamos sempre contar aquilo que víamos, e mesmo assim aceitar que podíamos não ter visto tudo. O Feliciano Caeiro era o homem do Diário do Sul para o Lusitano. O professor Taborda, sempre muito exigente com a forma como utilizávamos as palavras, era o homem do jornal A Bola. O José Frota era o rosto do jornal Oás de Beja. E o João Iglesias, que tinha complicações em fazer as contas minuto a minuto, era o correspondente do jornal de notícias. Havia um outro jornalista que escrevia para o Norte Desportivo, Armando Ribeiro. Esse não aparecia muito, mas também ele me deu dicas para eu fazer o melhor trabalho possível. Vieram depois as rádios, outros protagonistas, narradores, comentadores apareceram. Desses falarei um destes dias. Hoje quero apenas recordar, lembrar o bem vivo, o homem do sorriso, dos olhos brilhantes, o jornalista que atropela as palavras e que vive dos seus sonhos, das suas memórias. Sim, para a família é chato ouvir todos os dias as mesmas histórias do passado. Para mim foi pouco, muito pouco. Queria mais, queria ter tempo para ouvir, para aprender mais sobre a vida, sobre o jornalismo, sobre o desporto. Mas as sardinhas assadas falaram mais alto. Um destes dias, provavelmente no Chia, voltaremos a encontrar-nos e aí vamos falar do desporto em Évora, dos clubes, dos que hoje não querem que existam jornalistas a contar histórias dos jogos, dos que pensam que mandam nos sócios e os que querem que os sócios sejam ignorantes, que não saibam o que se passa nos clubes, para eles continuarem vaidosos e a pensar que têm a informação na mão. Não, não tenha. O jornalismo vai sempre continuar a ser o único meio de noticiar a verdade e manter vivo também os clubes da cidade de Évora.
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1: São 13 horas.
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0: São 14 horas.
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1: São 15 horas.
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1: São 16 horas.
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0: São 17 horas.
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3: Mesmo que o setembro se esteja a assemelhar a agosto, no que às temperaturas diz respeito, o outono aproxima-se, somente porque há algo que ainda o homem não conseguiu estragar, e que é o movimento de translação à volta do sol, e que faz com que os dias vão diminuindo a partir do outono e crescendo logo logo a seguir ao Natal, como diz a sabedoria popular, e a ciência o confirma. Assim sendo, setembro é o começo de uma nova época, marcada, por exemplo, pelo regresso, ou começo das aulas, de uma percentagem enorme de jovens que entram numa nova vida. Basta fazer a circular das grandes cidades do Alentejo para se verificar que o ano letivo já está aí. A escola, ou se quisermos, o ensino ou a educação, mudaram os seus objetivos, que não a sua forma. O que é estranho, pois o mundo mudou quase toda a sociedade. A forma de ensinar não muda, ou muda sem mudar. As carteiras alinhadas na minha escola primária podem ter sido substituídas, mudadas de posição, podem ter sido introduzidos novos meios tecnológicos, substituídos os quadros de ardósia por quadros interativos, táteis ou não. No entanto, a essência do ensino continua a mesma, isto é, a transferência de dados, ou seja, a transferência do conhecimento do professor para o aluno. A escola já não é, como era antes, apenas um edifício, não muito acolhedor. O frio do inverno e quente no verão. Já não há rapazes de um lado e as raparigas do outro. Ainda há refeições na cantina. Mas já não há o sabor horrível do óleo de fígado de bacalhau obrigatório. A propósito do ensino, e o seu propósito, era simples. Ia-se para a escola aprender a ler, a escrever e a contar. O contar tinha dois significados. O contar numérico e o saber contar uma história, um acontecimento. Ou seja, a escola dava-nos a faculdade do saber e estimulava a curiosidade de saber. Esse mesmo saber. Hoje, os professores já não são o único veículo do conhecimento, mas têm um papel muito mais importante, em que infelizmente ou não sabem usar, ou o maldito sistema não lhes permite fazer uso desse instrumento tão importante para o futuro da humanidade, e que é o desenvolvimento da curiosidade dos alunos. Na escola que frequentei, o professor Manuel Branco ensinava-nos a ser curioso. Foi a curiosidade que me levou a querer saber o que diziam os livros que ainda não tinha idade para ler. Um dia consegui trazer, escondido na biblioteca itinerante da Gulbenkian, o livro de Camilo Castelo Branco, Retrato de Ricardina, quando, para a minha idade, só podia ler o Nodi ou o Pequeno. Fui curioso e ainda bem. Hoje, dizem os estudos, os jovens têm um déficit de curiosidade. Este é o sinal mais grave de todos da escola de hoje, que assenta não naquilo que faz evoluir o ser humano, mas o que é mais importante para uma sociedade cada vez mais mercantilista. Hoje, a lógica educacional republicana assente no homem foi substituída, e todos nós aceitamos, pela lógica utilitária, em prol da sociedade vigente, que é liberal e capitalista. Por isso, uma disciplina que deveria existir desde sempre e que estimularia a curiosidade, como a filosofia, é posta de parte, tal como a história, as artes e a leitura, escrita ou as contas. O mundo precisa de homens que não saibam escrever, ou pensar, ou contar. Precisam de homens que tenham conhecimento de conteúdos instrumentais, como a literacia financeira, a cidadania e outros que não elevam o conhecimento, apenas posicionam os jovens na sociedade. Este era o tema que se devia discutir. Que escola queremos? Para que serve? Esta é uma discussão que é sempre atual e que ninguém quer aprofundar. Quando se fala no problema do ensino, fala-se nos salários dos professores, da forma mais rápida que as tecnologias dão na avaliação dos alunos. E, normalmente, quando confrontados com a realidade má, usa-se a nossa essência judaico-cristã para justificar tudo. A culpa. A culpa é sempre dos outros. Olham-se os pedagogos, os que estudam a educação, como sendo loucos, sonhadores, utópicos. Um destes dias li que um desses sonhadores referia que era necessário, para termos uma escola verdadeiramente escola, termos os jovens a brincar, a jogar, a usar o pátio, pelo menos nos primeiros 15 dias de aula. O senhor, que tem um ar simpático, mas creio que os responsáveis pela educação não o levam a sério, tal como nunca levaram a sério Agostinho da Silva, que pensou uma escola nova e que ainda hoje, quase 50 anos depois, ainda é o futuro do ensino. Uma escola que não deve ser um espaço fechado ou burocrático, mas sim uma parte viva e alegre do mundo, onde a vida inteira se transforma numa oficina de criação e liberdade. Enfim, como escreveria eu no final de uma redação que um professor me mandava fazer sobre a escola? Eu gosto muito da minha escola e dos meus professores.
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1: São 18 horas.
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0: Companhia do Alentejo. Eu sou a Carla Villanova.
1: Peraí. Agora já me estou a ouvir, sou o Bruno Cremes. Para lá, tenho que dizer tudo o que não disse. 103.2 MHz e sou o Bruno Cremes.
0: E eu sou a Carla Villanova e temos connosco o nosso produtor Ivan Gomes. 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
1: Olá, Carolinha.
0: Olá, Bruno.
1: Vieste das Caraíbas, não é? Tivemos de férias.
0: É verdade. Não tivemos, mas
1: olha lá uma coisa, tu repetes isso todas as semanas.
0: Todas as semanas.
1: E tens que ler porquê. Não sabes isso de cor.
0: Ainda não fizeste? Não, ainda não fiz o trabalho de casa. Eu não gosto de curar coisas, gosto de que as coisas fluam.
1: Às vezes nem sempre flui como deve ser.
0: E como não flui como deve ser, eu tenho que ler.
1: Está bem, pronto.
0: Também acontece, não é?
1: Exatamente.
0: E também já sabem que todas as sextas-feiras das 18... Das 18 somos nós.
1: Às 18 somos nós.
0: E às terças. Às sextas-feiras das 22 às 23 e aos sábados das 22 às 0 horas. Live session... Session...
1: É o teu inglês.
0: Session DJ 7 com Kuruma. Com música eletrónica e sonoridades Oz e Tech Oz. Criado pelo nosso produtor Ivan Gomes. Uma experiência intensa e envolvente, com ritmo, energia e emoção. Por isso, ouçam também, porque vale sempre a pena. Naquelas noites que depois de saírem, enquanto saem, ouçam. Kuruma.
1: Pois vejam não, né? Mas ouçam.
0: Nós podem nos ver, estás a ver. Estamos em direto. Atenção, estamos em direto na página do Facebook do Bruno. E já sabem que também nos podem ligar como todas as sextas-feiras, só terças-feiras.
1: Terças-feiras
0: podem nos ligar e falar também com os nossos convidados, fazer perguntas, tanto a nós como a eles, já sabem. E o número de telefone é o 266-708-732, 266-708-732. E também os nossos ouvintes que nos queiram patrocinar, queiram patrocinar o nosso programa, tanto o nosso programa Arte em Banda Larga como o programa do nosso produtor Ivan Gomes Kuruma, é só contactarem-nos e patrocinarem.
1: Exatamente.
0: Também podem mandar uns bolinhos, uns espumantes. Esqueci-me de dizer à nossa convidada que todos os convidados que cá vêm têm que trazer uma garrafinha de espumante, shampoo mix, que não se pode beber bebidas alcoólicas.
1: Onde é que está a garrafa?
0: Não está, mas está ali o produto dela, também pode ir buscar, entretanto, um bolinho, qualquer coisa assim.
1: Amendoins.
0: Bruno, o que é que tens feito nestes dias todos?
1: Epá, olha, tenho aqui uma lista do que tenho feito. Espera aí. Nada.
0: Nada?
1: Não tenho feito nada. Então tenho estado de férias. É para descansar.
0: Descansar, mas sei que foi.
1: Ah, pá, tenho estado a dar concertos, olha.
0: Tu e o Ivan foram tocar, foi um casamento. Correu bem?
1: Correu bem. É, acho eu, olha lá, pelo menos é o dia 1 deles.
0: O
1: concerto. É que é assim,
0: o casamento foram lá.
1: Daqui a 10 anos a gente fala.
0: Às vezes não é preciso tanto. Nos dias de hoje,
1: olha, vamos fazer um upgrade da Nano para ver se o casamento está a correr
0: todos
1: bem.
0: Todos os anos, olha aí, Sérgio.
1: Ontem, todas as semanas, que é para a gente
0: todos
1: fazer programa
0: aqui.
1: Todos os
0: anos iam comemorar um aniversário e levavam os mesmos músicos.
1: Tipo, olha, e pá,
0: mas
1: a primeira
0: um bocadinho
1: discussão.
0: Mais cedo.
1: Sim.
0: Né?
1: Olha, mas correu bem. E saímos o quê, Ivan? Uma horinha? Uma hora e tocámos duas horas e meia.
0: Que eu ouvi.
1: Isto é incrível.
0: Pois
1: conseguimos
0: foi.
1: Comprimir o ensaio numa hora e tocámos 2 horas e meia.
0: Estás a ver, é? Coisa boa.
1: Mais ou menos.
0: 266-708-732. Estamos em direto na página do Facebook do Brunex.
1: Sim.
0: Do Brunex.
1: E o pessoal aqui à procura, Brunex, depois não encontra nada. Bruno Cremes.
0: Bruno Cremes. Pode ser, vá. Procurem por Bruno Cremes.
1: Brunex, pá, com X. Zrunex.
0: Não dá, com Z.
1: Zrunex.
0: Chega, olha, não dá.
1: Vá, fala lá a sério, mas tu também.
0: Fala a sério, então vamos falar a sério. Principais celebrações a 15 de setembro. Sabes o que é que se celebra no dia de hoje?
1: Sei, terça-feira, não sei. Só.
0: Olha, primeiro que tudo, se o Manel Aranha nos está a ouvir, parabéns ao avô.
1: Foi avô.
0: Por isso, beijinhos ao Manel e muita paciência para aturar.
1: Um cinto novinho.
0: Beijo ao Deus. coitadinho, e muita paciência para aturar os netos, que agora até nem dão muito trabalho, é só chorar, mudar fraldas e dar comida.
1: Só chorar quem? O Manelo?
0: É isso, o Manelo, é só chorar de vez em quando, yeah. Por isso o Manelo, o nosso Manelo Aranha foi
1: um avô, grande abraço, Manelo.
0: E ia dizer tchau Manelo, mas ele ainda não está aqui, parabéns Manelo.
1: Faz parte do programa, exatamente, tchau Manelo.
0: Tchau Manelo, hoje é só parabéns Manelo.
1: Hoje é só parabéns.
0: Então,
1: Manelo.
0: Principais celebrações no dia 15 de setembro. Segundo consta, é o Dia Internacional da Democracia, estabelecido pela Organização das Nações Unidas.
1: Unidas.
0: O povo unido. Para promover e defender os princípios democráticos em todo o mundo.
1: Olha que bem, não sabia.
0: Parece bem.
2: Sim.
1: Parece bem.
0: A mim também me parece super bem. Também é o Dia do Bocage.
1: A sério?
0: Sendo o feriado municipal, a nossa convidada diz-nos que sim, municipal em Setúbal. Celebra-se o nascimento do poeta Manuel Maria Barbosa do Bocage, com festividades locais na cidade.
1: Era pouco
0: Setúbal.
1: Maluco.
0: Conheceste?
1: Até não, copos com ele.
0: Eu já bebi um copo naquela.
1: Beijinho, altura. Graça. Beijinhos. Graça está-nos a mandar beijinhos.
0: Quem está a ouvir ou a ver ali no. Ouvir e ver e ver. Já sabem que o programa é.
1: Eu tenho ouvido isto.
0: Tenho ouvido de vez em quando ouviste isto, mas olha,
1: é uma mistura de ouvir e ver.
0: Podem desligar, porque vamos ter música ao vivo, como vocês já sabem, todas as terças-feiras. E o número de fone é o 266-708-732. Por isso, quem está ali pode comentar, não só ali, mas também pode nos ligar e fazer uma pergunta à nossa convidada, que já vamos falar da nossa convidada. Também é o dia do Serviço Nacional de Saúde. Do SNS.
1: Olha que giro.
0: Comemora-se a criação do
1: Muitos
0: Serviço Nacional de Saúde em 1979. Este sistema público de saúde assegura o acesso universal e gratuito a cuidados médicos para todos os cidadãos em Portugal. Por isso, é um marco importante do povo português. Podemos acesso a serviços de saúde gratuitos, entre aspas.
1: Tu não disseste cidadãos, pô, não?
0: Não, não. Disse. O que é que eu disse?
1: Cidadões.
0: Disse cidadões. Está bem, não faz mal. Ninguém percebeu, só tu. Se não tivesses dito, ninguém tinha percebido. Sendo extremamente importante para a nossa saúde pública, se bem que nem todos os serviços são gratuitos e se bem que também os mesmos não funcionam da melhor forma que deveriam funcionar.
1: Sim.
0: Mas não vamos falar mal, vamos falar só bem no dia da comemoração do SNS.
1: Sim. Eu só tenho a falar bem.
0: Também só tens a falar bem.
1: Só tenho a falar bem. Eu independentemente
0: bem
1: de atrás isto e aquilo, de estar
0: só
1: quase ali.
0: Só tenho a falar bem mal.
1: não, por acaso posso falar bem. Só posso falar bem.
0: Está tudo bem. Pronto. Também é o dia do serviço. Não, Dia Mundial da Conscientização sobre os Linfomas.
1: Diz lá isso rápido.
0: Conscientização. Agora diz lá
1: já
0: tu. Agora
1: não
0: que era.
1: Não eras tu para dizer, não era?
0: Olha, já não lembro qual é que foi a outra palavra que nós embaralhámos-nos aqui os dois. E ela não saía de forma alguma, mas pronto, acontece. Que é uma data internacional dedicada a informar e sensibilizar a população sobre o linfoma, um tipo de cancro que afeta o sistema linfático. Que é responsável, o sistema linfático, para quem não sabe, é responsável pela defesa do organismo. Por isso não convém ficar doente.
1: Não convém nada.
0: Se não tem que ir ao SNS.
1: Até porque não tem razões de queixa, sou um homem saudável.
0: Se não tens que ir ao SNS.
1: Pois, exatamente.
0: É, coisas que acontecem.
1: Os nossos convidados estão a olhar para nós tipo assim, o que é que se passa?
0: O que é que está aqui a passar hoje? O Jorge já está habituado. Já estou a falar de nomes e ainda não podia ter falado.
1: Era o pior, era o pior.
0: Mas pronto, vamos passar à frente. E aniversários no dia 15 de setembro. Conhecem alguém que faça aniversário no dia de hoje? Quero mandar os parabéns.
1: Não, mas parabéns na mesma. De certeza que há alguém que faz anos hoje.
0: O Bocage?
1: Acho que é todos os dias. Parabéns, Bocage. Onde
0: quer
1: que estejas?
0: Continua a fazer anos. O SNS também, 47 anos. E o Príncipe Harry.
1: Príncipe Harry?
0: Sim. Não é o Harry Potter.
1: Não é o Harry Potter. Ah, também faz anos. Ah, parabéns
0: faz,
1: ao Príncipe.
0: Faz. E o John Ramon, sabes quem é?
1: O Ramon é dos Ramones.
0: Guitarrista dos Ramones.
1: Yeah.
0: Esse tinhas que saber.
1: Sim, porque aquilo é quase tudo família, por isso que eles eram os Ramones, sabias?
0: Não,
1: é verdade. E mesmo o tributo que há hoje em dia, que até foram tocar aqui em Évora, no festival, já não me lembro, do Festival Alentejo, salvo erro, que foi para aí um ano que houve. E então foi cá o CJ Ramon, que também é parente, tem um grau de parentesco com a banda, e foram tocar ao Molho ao Bico no final do festival. E então estávamos nós a tocar, e então emprestámos os instrumentos para eles tocarem. Portanto, posso dizer que na minha guitarra já tocou o CJ Ramon.
0: Que giro.
1: Let's go!
0: É um marco importante.
1: É verdade.
0: Um marco super importante.
1: Yeah.
0: E no cinema, o que é que se passa no cinema em Évora e por outros sítios também?
1: Sim.
0: Temos o filme Odisseia, que é o maior sucesso cinematográfico do ano. Atenção, tendo ultrapassado a marca histórica de $1,000 milhões em bilheteira global.
1: Mil milhões?
0: Exatamente.
1: Porquê é que eu não ouvi falar disso?
0: Não sei, na casa a parte das notícias, não vês televisão, nem cinema, olha, não vais ao cinema.
1: Então, tem que ir ao cinema.
0: E a história acompanha Odisseia, o rei de Ítaca, na sua atribulada viagem de regresso a casa após a guerra de Troia. A jornada de Odisseu deve-se, ou é devida à fúria dos deuses. Uma viagem que deve ser curta transforma-se numa provação de 10 anos. Estás a ver o que é? Vai, olha, vou ali viajar, vou só ali uma semana.
1: Só ali comprar o Mastava. Demora
0: uns 10 anos a regressar à casa, já viste?
1: Mas há muitos assim, só com o Mastava, imagina, tens de fazer uma viagem de barco.
0: Depende de quem encontres pelo caminho. Ele, pelos vistos, pelo caminho encontrou. Ele e os seus homens enfrentaram criaturas mitológicas, terríveis, como o Ciclope Polifemo.
1: Olha que giro.
0: Não sabias? Vai ver. E o canto mortal das sereias e a feiticeira Circe.
1: Epá, esse é, isso, é do cavalo de Troia, não é?
0: É, não é? Qualquer coisa. Não sei. É,
1: se fosse um burro de Troia, não era mais pequeno. Dava menos trabalho a fazer.
0: Então em vias de extinção?
1: Exatamente. Mas era nessa altura
0: mágico.
1: Não.
0: Era muito mágico. Burros, era muito mágico. E antes de falarmos aqui do horóscopo avariado, vamos apresentar a nossa convidada, que nada mais, nada menos, que temos em estúdio, a Aurora Pinto. Bem-vinda, Aurora.
2: Muito obrigada. Estou muito feliz por estar aqui.
0: E então, Aurora, espero que te divirtas durante estas 2 horas. São 2 horas de... não 2 horas de música, mas pronto, são 2 horas na nossa companhia.
2: Que é uma ótima companhia.
0: Obrigada.
1: Não é visto, não.
0: Quem quiser falar com a nossa convidada, já sabe que nos pode ligar 266-708-732 e fazer-lhe perguntas, porque já vamos falar do percurso dela. Entretanto, também a acompanhar na guitarra, temos com ela o nosso... já faz parte da casa, Joshua Santos.
1: Ah, também ouvi ali, grande Joshua.
3: Estar aqui com vocês.
1: Agora que estás, agora que estás apresentado, já podes falar aí à vontade.
0: Pronto, já podem falar, já podem interagir. Vamos falar.
1: Pois que ela é que manda, ela é que manda nisto.
3: Eu não mandei nada.
0: Tem dias. Vamos falar do horóscopo avariado. Antes de começarmos a arrancar com a Aurora e ouvir as músicas dela e ouvir o percurso dela e conhecerem aí em casa quem é a Aurora Pinto, vamos falar do nosso horóscopo avariado. Aurora, vais participar no horóscopo avariado. Okay. Eu vou dizer cada um.

0: falar. Universitários, eu disse aniversários.
1: Aniversários.
0: Pronto, os aniversários também. Parabéns ao Bocage mais uma vez.
2: Exato. Mas sabem que eu acho que dia 15 de setembro é um dos dias mais comuns para se fazer anos.
0: Vocês
2: estavam pai, no outro dia pesquisei isto. Eu não sei se é 15 ou se é 17.
0: A sério?
2: Mas é, eu acho que é. Há muita gente a fazer anos.
0: O meu pai
2: está
0: quase a fazer anos. Não vou dar os parabéns. Pai, se estás a ouvir, liga-me. Ele, meu pai, de vez em quando gosta de ligar para cá. Por acaso não fazia a mínima ideia que o 15 de setembro era.
2: Eu acho que é. Se não é o mais comum, é dos mais comuns. Portanto, há muita gente a partilhar deste dia de aniversário.
0: Oh, olha, parabéns a todos os aniversariantes. E vamos ver os universitários. Estão de volta especial, especial. Os astros alinharam-se e setembro traz aquele fenómeno anual que transforma jovens adultos responsáveis em pessoas que mandam mensagem à mãe a perguntar como se faz arroz. As universidades estão de volta e com elas regressam as aulas, as festas, os trabalhos de grupo, os cafés a 2€ e aqueles olhares no corredor que podem significar amor ou simplesmente a pessoa estar a tentar ver quem está atrás de ti. Então vamos começar com o Carneiro. Joshua, não, começas tu, Bruno. Então vá.
1: Queres que comece?
0: Vá, Carneiro.
1: Eu vejo mal ao perto.
0: Então mete o papel ao longe, vá. O que é que diz o Carneiro?
1: Então o Carneiro diz assim. Como é que faz o carneiro?
0: Não sei.
1: Não podes crer.
0: Como é que faz?
1: Ia dizer, mas isso é um coisa.
0: Não faz bem.
1: O que é que diz o carneiro? Então, Marte traz energia para este ano novo. Tu vais aproveitá-la. Primeira semana, festa. Segunda, festa. Ah, está bem. É sempre festa. Terceira, alguém diz, temos de começar a estudar. Epá, bate certo, não é?
0: Bate.
1: Tu respondes, claro, amanhã. O problema é que já disseste isso em 2025.
0: Também.
1: Já vai assim um aninho com
0: coisa.
1: No amor, um olhar mais demorado vai deixar-te convencido que encontraste o amor da tua vida. Calma, pode ser só alguém a tentar perceber porque é que estás a usar óculos de sol dentro da faculdade.
0: Tu quase que és carneiro. Porquê é que estás a usar óculos de sol dentro da rádio?
1: Mas não estão postos?
0: Estão
1: na testa?
0: Estão postos.
3: Sim, então.
0: E então, agora a nossa convidada vai ler o touro.
2: Vou ler o touro.
0: Touro. Okay. Há aqui algum touro? Não?
2: Touro é de começo. Ah. Eu nem sei.
0: Ah. É de começo. O touro é maio.
2: Ok. Vênus favorece o prazer, a gastronomia e os pequenos luxos. Ou seja, vais descobrir rapidamente qual é o melhor sítio para comer perto da universidade. E vais levar os teus colegas. E vais pagar?
0: Não.
2: Não. Porque desde que foste morar com os amigos, descobriste uma coisa maravilhosa. Depois fazemos as contas. As contas nunca são feitas.
0: Pronto, os taurinos querem comer, comer. Eu vou comer, comer. Tu eras o quê, Jorge? Eu já não me lembro.
1: Eras o quê, não é?
3: Aquário.
0: És aquário. Então podes ler os gêmeos, vai.
3: Então vamos aos gêmeos. Gêmeos, Mercúrio está fortíssimo. A tua vida social vai explodir. Em duas semanas já sabes quem namora com quem, quem acabou, quem anda enrolado com quem e qual é o professor que ninguém suporta. O problema, tu nem conheces metade dessas pessoas, mas tens fontes e fontes muito confiáveis. Uma delas é uma rapariga que estava na casa de banho às 3 da manhã.
0: Nada mais confiável, nada mais confiável do que a rapariga às 3 da manhã na casa de banho. Certo?
2: São as melhores.
0: São. Sabe tudo, tudo.
1: O que é que vais estar a fazer?
0: E o que não sabe inventa, olha. Isso acontece. Caranguejo, este regresso vai mexer contigo. Vais sentir saudades de casa, da comida da mãe, da cama, daquela sensação maravilhosa de alguém lavar a tua roupa sem teres pedido. Mas quando a mãe ligar, queres que vá pescar-te? Tu, mãe, eu já tenho a minha vida. 5 minutos depois, mandas mensagem à mãe. Mãe, como é que se tira a nó de tomate? Acontece aos caranguejos. Alguém conhece caranguejos?
1: Eu faço a mínima ideia. Acho que acontece a todos.
0: Caranguejos que nos estão a ouvir, confirmem. Confirmem que isto é importantíssimo.
1: Mas acho que acontece com todos.
0: Leão. Não é?
1: Pá, leão. Portanto, o sol está do teu lado, pá. É só isto, não, estou a brincar. E isto significa uma coisa: vais entrar na universidade como se estivesse a entrar numa discoteca. Roupa escolhida, perfume e cabelo e aquele olhar de quem veio estudar, mas também veio ver quem apareceu este ano e vais encontrar. O problema é que provavelmente também te vão encontrar. É pá, isto é profundo, do leão.
0: É, então, olha, com aquela juba não passa despercebido. Esta semana está.
1: Virgem.
0: Leão.
2: Virgem.
0: Vamos
2: lá. Ah, está aqui. Tu vais começar o ano muito bem. Caderno novo, horário organizado, calendário dos exames, aplicação para controlar despesas e uma lista com as tarefas do T1. O resto dos teus colegas.

0: colegas, um deles está a dormir no sofá, o outro está a jogar PlayStation e o terceiro diz: malta, alguém viu o meu carregador? Está contigo, na tomada, há 3 dias.
1: Coitado, não saía de lá, olha, o virgem não saía de lá agarrado ao carregador durante 3 dias. Será?
2: Sei lá.
1: Ah, meu pai,
2: tudo é possível,
1: meu pai,
2: tudo é possível.
1: Não joga PlayStation. Olha, agora sou eu. Já sou. Tens o prazer de ler o meu signo.
3: Ah, então vamos lá, Carla.
1: Vamos lá, vá.
3: O que diz
1: vá.
3: O teu signo?
1: Vamos.
3: Balança. Vênus traz romance. Coitado. E a universidade traz oportunidades. Principalmente nos corredores. Um olhar, um sorriso, um olá. E tu já estás a imaginar. Primeiro encontro, namoro, casamento, filhos.
1: Oh. Coitadinha.
2: Depois, netos.
1: Coitadinha. Olha, parabéns, Manel.
3: Não, mas aí é que vem a pior parte. É que depois tu descobres que a pessoa só estava a olhar para ti porque tinhas papel higiênico colado ao sapato.
1: Acontece, já me aconteceu.
3: Mas não desanimes. Às vezes o amor começa das formas mais estranhas.
1: Com o papel higiênico, pronto, está bem. Eu acredito que sim. Acredito que há coisas estranhas
2: na novamente?
1: Vida. Não, agora sou eu a ler o Escorpião. Escorpião, tu não vais apenas estudar, vais investigar. Na primeira semana já sabes quem está interessado em quem, quem traiu quem, quem ficou com quem na festa de recepção e qual pessoa teve um caso com uma aluna. Supostamente, né? Seja uma línguas. Tu nem sabes se é verdade, mas já contaste a 3 pessoas. Os astros pedem descrição, principalmente porque a outra pessoa és tu. Percebeste? Sagitário, tu não podes
2: Sagitário,
1: ler
2: não Sagitário. Posso ler o Sagitário,
0: sinto,
2: tem que ser ela.
0: Eu sinto que eu não sou nada assim, pá.
1: Não és nada.
0: De todo.
2: Mas é, parece que isto é variado.
0: Eu estou a tentar não me esquecer do nome das pessoas, quanto mais saber as relações deles. Pô.
1: Até, mas podes dizer aquela do vestido azul.
0: Oh, ui.
1: De ontem, calma.
3: O escorpião é a rapariga às 3 da manhã na casa de banho.
0: Olha, não sou eu, pelos vistos. É outra.
2: Sagitário, que sou
1: Sagitário.
2: Eu.
1: Sagitário.
2: Bora lá.
0: Júpiter promete aventura e tu vais aproveitar. Erasmus, talvez. Viagem, claro. Festa, sempre.
2: Uhul! Yeah!
0: Aulas às 8 da manhã. Vamos analisar essa possibilidade. Morar longe dos pais deu-te liberdade, mas também te deu responsabilidades. Como descobrir que o papel higiênico não aparece magicamente na casa de banho?
1: Claro que não vai colado aos sapatos.
0: Exato,
1: da outra.
0: Opa, isto
1: como é que está na casa de banho?
0: A sair parece da casa de banho às 3 da manhã. Está tudo interligado.
2: E quando vou às compras, penso assim: bem, vou sem lista, que é para isto ser, não é? Para dar pica, ir às compras. Estou sem lista.
0: O que é que me espera?
2: É logo diferente, é sério. Pá, nós
0: às vezes
2: precisamos de ação
0: aventura
2: na nossa vida, então olha, vou sem lista. Então chego a casa para fazer o jantar, não tenho nada para fazer jantar e vou jantar fora.
1: Pois, faz tudo.
0: Mas fazer listas é.
2: Trouxe cenas que não me dá para fazer jantar.
1: Eu faço sempre lista e vou acrescentando.
2: Eu não faço lista. Vai sem lista, faz homem e mulher.
1: Não consigo.
3: Eu no início não fazia lista. Eu passava pelo corredor.
1: Era o que vinha. Era o
3: assim,
1: isto agrada-me.
0: Ai, eu faço listas para tudo.
1: Faz-me falta.
0: Yeah. Eu faço listas para tudo. As minhas notas do telemóvel são letras de canções e listas de coisas.
1: Eu também faço listas.
2: Já fiz omelete sem ovos, pá.
1: Agora faz.
2: Não tinha ovos e tinha que fazer uma omelete.
1: Com o quê?
2: Não se pode fazer omelete sem ovos. Nada, isso é impossível.
1: Diz lá a receita. Não sabes, vá. Lê lá o Capricórnio. Nós temos que ir falar com a nossa convidada. Temos que acelerar aqui os signos avariados. Capricórnio.
2: Para lá,
1: encontraste o Capricórnio? Já o perdeste. Está do outro lado.
2: Capricórnio, portanto, Saturno pede responsabilidade. Estás a ouvir, Capricórnio? Portanto, tu vais levar o curso a sério. Queres boas notas, estágio e emprego. Mas este ano os astros trazem uma grande aprendizagem. Também precisas de viver, portanto, quando os teus amigos disserem bora sair hoje, não penses demasiado, vai. Só não te esqueças que tens aulas amanhã, e supostamente amanhã. Porque há uma coisa que nenhum signo pode esconder, a cara da ressaca às 8 da manhã.
1: Mas isso aí não implica que vais beber, não é? Que fiques ressacado. Ah, podes ficar ressacado não
2: Carla,
1: dormir.
2: Carla, cala-te.
1: Não, olha lá, podes ficar ressacado não dormir, não é? Também
0: verdade.
1: Dá ressaca.
0: É verdade.
1: É? Certo?
2: O quê, o quê?
1: Ressacado, falta de sono, também dá ressaca.
2: Sim, sim.
1: Às vezes ainda é pior do que ter
2: uns copos. Mas eu digo, na altura da universidade, preferia 1000 vezes fazer uma direta sem ter bebido do que estar a dormir se calhar 3 horas ou 4 e ter dormido. Tá, não,
1: e
2: mil
1: ter
2: vezes.
1: Dormido, e ter dormido.
2: Não ter dormido sequer, não é?
1: Sim.
0: Bem, isso é uma tortura, eu acho que não ia conseguir dizer nada.
2: Olha, tanto de um lado como do outro. É mau.
1: Durmam e não bebam.
0: Durmam,
1: tanto
0: exato.
1: De um lado como do outro, durmam e não bebam.
2: Aquário.
1: Aquário é ela a dizer. Aquário.
0: Então, Urano traz novidades e a maior novidade será descobrir que o teu T1 tem capacidade para receber. 4 pessoas, 6 mochilas, 2 caixas de pizza, um casal que ninguém convidou e aproximadamente 18 pessoas depois da meia-noite. O senhor e o chamou-lhe T1. Tu descobriste que é uma discoteca licenciada pela amizade.
1: Pois olha, bora tudo lá para casa, não é? Ah, às vezes acontece também, pronto. É, olha, coisas da vida, coisas da universidade. Coisas da universidade.
2: Bem apertadinho.
1: Peixes.
2: Podia entrar na Guinness.
4: Ok, agora vamos para os peixes. Peixes, atenção.
3: Netuno mexe com o teu lado romântico e a universidade é perigosa para isso. Um olhar na biblioteca, uma conversa depois da aula, alguém pede-te apontamentos e tu pensas, há qualquer coisa entre nós. Ah, usa apontamentos, mas não percas a esperança, porque às vezes a pessoa quer começar por pedir o resumo da matéria e acaba por pedir o teu Instagram.
1: Estás a ver? 500 vezes uma matéria do que um papel higiênico.
2: É um mundo de possibilidades. E não estamos a falar só de diplomas, não é? É um mundo de possibilidades. Novas amizades, novos amores, novas paixões. Deixa-me acabar de falar.
1: Menos de estudo.
2: Tens de falar para a frente do microfone, se
1: não é fazer. O que é que vão fazer à universidade? Falou-se tudo menos de estudo.
2: É verdade.
1: Não é? Mas pronto, apontamentos. Apontamentos quer dizer alguma coisa.
0: Sim. Apontamentos é porque
2: ficou aqui os apontamentos aqui do nosso horóscopo
0: variado. Alguém teve que os escrever, portanto.
1: Sabe-se lá o que é que apontaram. Mensagens dos astros. Os astros sabem que este é um daqueles momentos de vida que ficam para sempre. E é a primeira casa longe dos pais. Os amigos que passam a ser família. As noites que acabam quando o sol já nasceu. As conversas na cozinha às 4 da manhã. As festas que ninguém queria ir. E acabam todas às 5 da manhã, a dizer que foi a melhor noite do ano. São os amores que começam no olhar, as amizades que começam numa sala, as fofocas que começam com eu não devia estar a contar isto, e acabam com 8 pessoas a saber. Por isso, universitários, estudem, mas vivam, porque um dia vão ter saudades daquela época em que o maior problema na vida era ter exames às 9, depois de uma festa que acabou às 7. Universitários, estudem. 266-708-732 e temos connosco a Aurora Pinto. Bem-vinda mais uma vez, Aurora.
0: Muito
1: Aurora
0: obrigada.
1: Tem apenas 17 anos, mas é uma compositora de mão cheia. Começou muito cedo a apaixonar-se pelas palavras e a escrever as suas próprias histórias. Para ela, a letra é o coração de qualquer canção. O seu talento é tão grande que artistas e bandas famosas como Dama à Toa e Los Romeros confiam nela para escrever os seus temas. Também já deixou a sua marca no Festival da Eurovisão Júnior. Aurora, tens apenas 17 anos, já escreves letras para bandas que têm o dobro da tua idade e da tua carreira. Como é que se ganha respeito e confiança de gigantes como os Dama, sendo tão jovem?
0: Eu acho que... pronto, eu tenho uma sorte muito grande, que é estou acompanhada de pessoas que sempre me deram a oportunidade e nunca olharam para a minha idade como sendo uma coisa que me tornasse inferior. E pronto, eu sou uma pessoa com menos experiência, obviamente, porque a idade conta muito, né? E eu vejo que tenho muito mais assuntos, cada vez mais assuntos, porque estou a viver cada vez mais coisas. Mas eu acho que é isso, é uma coisa que se vai construindo ao longo dos anos. É dar provas de... podem confiar em mim, malta, que eu estou aqui para trabalhar. E pronto, eu acho que é muito isso. E sou muito agradecida por ter estas oportunidades todas. E pronto, e gosto muito das pessoas com quem trabalho. Tenho a sorte de trabalhar só com e para pessoas que admiro imenso. Portanto, não posso mesmo queixar.
1: És uma felizarda. Consideras-te uma felizarda.
0: É verdade.
1: E estás feliz.
0: Muito, mesmo.
1: Tu dizes que a letra deve guiar a canção. Onde é que uma jovem de 17 anos vai buscar tanta bagagem de vida e maturidade para escrever histórias que tocam o coração de milhares de pessoas?
0: eu acho que uma história é só por si, o facto de nós termos histórias para contar é uma coisa linda. Acaba por ser assim que nós passamos as coisas geração em geração. É assim que nós falamos com os nossos avós, é assim que nós conhecemos uns aos outros, é com as experiências de vida. E eu acho que, por muito que eu ainda não tenha vivido nem metade, espero eu, do que vou viver, já apanhei muita gente, já muita gente passou por mim, já li muitos livros, já vi muitos filmes e a minha própria vida, pronto. E pronto, e acabo por ir buscar inspiração a isto tudo, a tudo o que passa por mim, a todas as histórias que me vão contando e a todas as histórias que vou lendo e vou vendo.
1: É importante para ti ler?
0: Muito.
1: como falaste em leitura, quem nos ouve aí em casa, as pessoas têm mania, não gostam de ler, agarram-se muito nos últimos dias, na última geração, aos telemóveis, mas ler dá-nos muita sabedoria. Por isso, quem não ouviu, a Aurora acabou de dizer isso.
0: É verdade, eu acho que ler é mesmo importante para tudo. Pelo menos a mim dá-me perspectivas, pronto, que só consegues mesmo apanhar em livros. É mesmo uma coisa... Estás a viver outra vida, estás a entrar na cabeça de uma personagem, porque acho que é só mesmo nesse formato de arte que nós conseguimos mesmo entrar na cabeça da outra pessoa a fundo. Portanto,
1: consegues imaginar e fazer histórias e músicas e os livros inspiram-te.
2: Sabes mesmo ler peças no ecrã digital. Uhum. É diferente.
1: Não tem nada a ver. Não.
2: É diferente o cheiro de um livro, folhear o.
0: Sim, sim, sim.
1: O voltar atrás, o riscar. Eu gosto de riscar livros. Tanto que estava há bocado.
2: O quê? Mas estás tipo a ler a primeira Bíblia. Isto está escrito.
0: Não, mas eu também faço isso, eu meto os meus apontamentos.
1: Eu adoro fazer isso.
2: Mas há livros que não se pode riscar.
1: Não se devem. É
2: a primeira Bíblia escrita pelo ser com YouTube.
0: Não é?
2: O primeiro testamento está aqui, vizinho, esta parte está lida, assim, é um marcador preto daqueles que não dá para apagar de maneira
1: folha, que é para voltar também, atrás também. Coisas que me interessam, por isso é que estavas a dizer porque é que eu leio, porque é que eu tudo o que trago aqui para o programa eu vou imprimir, porque eu gosto de ler, eu estou a arriscar, eu estou aqui, estou a arriscar, estou... Uhum. E coisas que meti aqui para te perguntar, se calhar vai-me surgir outras perguntas.
0: Pois,
2: sim, mas há logo outra conexão, não é? Que é aquela parte mais analógica, digamos assim, não é? De agarrares num livro, de saberes que aquilo tem história, tem uma encarnação, tem peso, pá. Tem
0: mesmo
2: peso,
0: arriscar os livros é uma coisa que acaba por aproximar muito do próprio autor, parece que estamos a ter uma conversa. Eu muitas vezes estou a ler um livro que está muito triste e eu escrevo que dor, que coisa, tipo, comentários que eu pensei, que eu estou a chorar e do nada está uma lágrima minha lá, já meio seca, que dobrou a folhinha toda e está lá um comentário a dizer: pá, o que é isto? O que é que se está a passar? Este homem está-me a torturar.
2: Mas é verdade. Esta cadeia de ao fim e ao cabo, como tu dizes, né? Estar a ler um livro que te preenche um bocadinho também e que dá essa vontade de criar,
0: sim, sim.
2: Digamos assim, não é? E de inventar, criar e dar-nos uma sensação de... Quanto mais livros lês, eu pelo menos falo por mim, mais facilidade tenho em escrever.
0: Uhum.
2: Não é? E uma coisa simpatiza exatamente com a outra.
0: Parece que quanto mais arte temos acesso,
2: consumirmos,
0: mais criativos somos,
1: né? E somos. E mais palavras sabemos.
2: Isso faz tudo parte da criatividade. A criatividade é que nos manda
1: diferente.
2: Para a frente.
1: É.
2: E a criatividade, quer queiramos, quer não, e mesmo com o passar da história, tu tens muitas pessoas criativas que... Epá, tu tens exemplos de pessoas que já sabiam que girávamos à volta do Sol, que o planeta Terra girava à volta do Sol, não acreditando neles, que eram linchados.
0: Pois.
2: Supostamente, quando? Epá, a criatividade é das formas mais nobres de inteligência. É, agora falei bem, Carolina.
1: Deixaste elogiar-te?
2: Desculpa, tu vamos elogiar. Podes elogiar agora.
1: Falaste bem agora,
2: Bruno. Elogiar agora. Obrigado.
1: E sendo assim, como a Aurora estava a dizer, né, que gosta muito de ler e inspira-se e vai buscar palavras, vai buscar sons, não, vai buscar frases, viste uma música tua num palco internacional da Eurovisão Júnior. E como é que foi a tua... Essa sensação de veres uma música escrita por ti a pisar um palco desse internacional, sentiste que estavas a representar o país através das tuas palavras?
0: Eu tive duas oportunidades para escrever para a Eurovisão, a Júnior, que foi com a Júlia Machado, e com a Inês Gonçalves. Foram duas canções que eu adorei de morte, pá, completamente diferentes. A Inês é cá do Alentejo e fomos buscar uma sonoridade muito alentejana, muito tradicional daqui da zona. E a Júlia é... ela é portuguesa, mas ela vive nos Estados Unidos e adora estar cá, porque este é o país dela e é o país que ela adora. E pronto, acabei por estar ali a ter acesso a duas histórias, pá, de duas miúdas.
2: Sim.
0: Extremamente talentosas. E pronto, e escrever uma canção também é isso, é dar palavras a uma voz que merece ser ouvida. E pronto, a Eurovisão Júnior foi um bocado isso. Eu adorei a experiência, pá, e estava a ver ao vivo, em direto, e estava mesmo tipo fogo. que é isto? Como assim isto é a minha vida?
1: Arrepiaste?
0: Sim, bastante.
2: E depois podes contar à tua maneira, não é? Com as histórias, sim, analogia, sim. Podes fazer qualquer coisa, não é?
0: Sim, e são duas canções que eu adoro mesmo.
2: O céu é o limite.
0: Exato. Temos a Para Onde Vai o Amor e a Where I Belong, que é, pronto, que é uma da Inês e a outra da Júlia, respectivamente. A Where I Belong fala sobre Portugal ser o sítio dela, ser o sítio onde ela pertence. E a Para Onde Vai o Amor é uma canção de uma menina que está a perguntar o que é que acontece ao amor, de onde é que ele vem, para onde é que ele vai quando acaba.
2: Essa letra é em inglês?
0: A da Júlia é semi-português, semi-inglês.
2: Ah, é? Uhum. Olha que giro. Por acaso desconheço, tenho que ouvir. Não fiz o trabalho de casa, creio. Desculpa.
1: E agora
2: desculpa.
1: Vamos ouvir uma música, já que estamos a falar de música e temos aqui 2 horas de música, não é? Não são bem 2 horas, mas vão ser mais ou menos. Vamos tentar.
2: É uma hora e tal a gente a dizer para o Luís e eles a fazerem o programa como deve ser.
1: Os ouvintes querem ouvir música, vamos ouvir uma música da Aurora com o Joshua. Se ligares, atendo.
0: Vamos a isso. É uma canção que saiu em maio deste ano. Portanto, espero que gostem. Fui eu que a escrevi sozinha. Foi produzida pelo Twins e pelo Dinis Mateus, que também é legend. Portanto, vamos a isso.

0: disseste, Aurora, esta canção que foste escreveste completamente sozinha, e no mundo de hoje, onde as pessoas preferem mandar mensagens ou deixar um visto, o teu "Se ligares atende" é um hino ao orgulho deixado de lado ou à urgência de termos ligações mais reais?
1: Pá, eu acho que na verdade isto é mais uma canção sobre orgulho mesmo, sobre estar tipo, pá, eu não ligo. Eu não ligo, se tu ligares eu atendo, mas eu não ligo.
0: É o orgulho.
1: Pronto, é um bocado daquela teimosia de querer falar com uma pessoa, mas estar naquela de, eu quero que ela queira falar comigo, primeiro. Portanto.
0: E assim se perdem grandes oportunidades.
1: Exato,
0: na vida.
1: É verdade.
0: Né? Enquanto não dá o primeiro passo.
1: É uma canção um bocado tóxica, mas eu gosto muito de explorar estes temas assim, pá, tipo inveja, orgulho, essas coisas, porque são sentimentos reais que também merecem ser postos cá fora. E pronto, esta canção é um bocado isso.
2: Fazem parte de nós, não é? Exatamente. E às vezes as pessoas não querem falar acerca disso.
1: Exato, pensam que... Prometi não ligar, mas se ligares, eu atento.
0: Eu não ligo, má, mas liga-me lá tu. Acontece diariamente.
2: Pois
0: na
2: é, desliga,
0: vida
2: vá, desliga tu primeiro. Não, desliga.
1: Vá, por favor.
2: Esse é boi da mão.
1: Pois é.
2: Yeah, mas eu tive assim um namorisco assim. Desliga tu primeiro, eu, ok. E ela, tu desligaste?
1: A sério?
2: Sim, quem juro.
0: É que ligava?
1: Ai, eu sou...
2: Olha, por isso é que é ex.
1: Ah, ok. Eu sou muito bruta, pá. Eu desligo a chamada porque eu penso, ok.
0: Acabou a conversa, não é?
1: Acabou a conversa, despedi-me, fiz. Pronto, já me despedi, desligo. E às vezes a pessoa está-se a despedir e eu desligo-lhe na cara e depois fico-me a sentir mal.
2: Ah, pá, porque as pessoas também estão, vá,
1: é
2: então vá,
1: tá
2: tchau,
1: feito.
2: Então vá, tchau, tchau, vá, beijinho, tchau, tchau.
1: Beijinho,
2: tchau. E assim,
1: é
2: pá, cala-te, meu, um chega.
0: Disseste o que tinhas a dizer, está dito, pronto.
1: Mas não é por mal, juro.
2: Já reparaste nos filmes americanos, pá, aquilo tipo estão no meio da conversa e assim, desligam o telefone assim.
1: Nem sei, será que aquilo é? A minha avó faz isso, a minha avó liga-me.
2: Olá, neta, tudo bem? Tchau.
1: Ela diz, olá, consegues ir segurar o cão? Ou assim, e eu, sim. E ela, toma.
0: Já está.
1: Então,
0: okay. A mensagem foi passada.
1: Então, é tipo mensagem, ela trata as chamadas como se fosse uma mensagem. Porque nas mensagens ninguém se despede.
0: Pois. Portanto, é. Ah, não, despede. Ah,
1: às
0: eu
1: vezes.
0: Despeço-me.
1: É.
0: Eu despeço-me.
2: Sim, para não dizer assim, vá beijinho, vá beijinho,
0: tchau,
2: desliga, vá beijinho.
0: É
2: não, não faz isso, é beijinho,
0: não,
2: beijinho,
0: só
2: beijinho.
0: Tchau.
2: Ou abraço, abraço.
0: Está
2: a dar.
0: Tá.
2: Então, abraço, beijinho, também dá.
0: Sim, também.
2: Ou se querer abraçar e não dar beijinhos.
0: Pode dar nenhum. Às vezes acontece.
2: Exatamente.
0: E este é o teu primeiro, o teu mais recente single, Se Ligares Atende.
1: Foi, é o mais recente. Não, ainda temos a Jogo das Escondidas, que saiu agora no neste mês.
2: Ah, já saiu?
0: Já saiu, ok.
1: Já saiu.
0: Eu tinha aqui como
2: temos de estar mais atentos, Carlos, isto assim não é nada.
0: O teu single mais recente.
1: Saiu dia 4 de setembro.
2: Recente.
1: É verdade.
2: Cadinho de sido forno.
0: E pegando. Sim, saiu dia 15.
2: Ah, tininha.
0: Okay, a gente
2: tininha.
0: Já lá foi. Adeus, beijinhos, Tininha. E pegando ainda neste tema onde toda a gente comunica por mensagens e as relações parecem mais distantes, esta música tu já explicaste o que é, mas consideras-te também ser um apelo a uma ligação mais real?
1: Sim, eu acho que é um bocado uma canção de estar a perceber que tudo à volta lembra aquela pessoa e temos saudades daquela pessoa. Só que também ligar não vai trazê-la de volta. E por isso prometemos não ligar, mas passei pela mãe, passei pela rua, pronto, e a pessoa já não está.
0: Memórias, né?
1: Exato, já não está propriamente presente, porque essa canção tem uma frase que eu adoro, que é uma das minhas favoritas, que é o toda a gente sabe que nem no mesmo corpo se encontra alguém duas vezes. E pronto, eu acho que esse é realmente o fundo da canção, que é estar a olhar para uma pessoa, pronto, para além da questão toda do orgulho e não sei o quê, eu acho que o fundo real da canção é mesmo isso, é estar a olhar para uma pessoa e pensar, pronto, já não é a mesma, já está tudo diferente, eu até podia ligar agora, mas não é a mesma pessoa que me atendeu há uns meses.
0: Já passou. Eu sou muito do passado. Passou, meto um ponto final.
2: São as pessoas que mudam e nós também mudamos, ao fim e ao cabo, não é? A nossa percepção da pessoa.
1: Sim, sim.
2: Epá, a magia, olha lá, é como aquele fogo no início da relação.
0: Sim,
2: aquilo ao início é coisa.
0: É fogo,
2: vale
0: que
2: tudo.
0: É fogo que arde.
2: Desculpa.
0: Já estou
2: a bater, já estou a passar.
0: Vale tudo, olha tu.
2: Depois há pessoas com o tempo, não é? Que ficam. Epá, ali. Mas isto é uma minuta. Digo eu, o ser humano é assim,
0: passam.
2: O ser humano é assim.
0: Quer queiras, quer não, os sentimentos passam. Se calhar ali no início, se houver um afastamento, vais.
2: A monogamia é altamente discutível no ser humano.
0: Pois é. Mas como ela estava a dizer,
2: há seres monogâmicos. A cegonha?
3: A cegonha, pois.
2: O albatroz,
1: os
2: pinguins.
1: Os cisnes não são tão...
2: Os cisnes também.
0: Não, os pinguins acho que não.
2: Olha lá, só estou a falar de aves, porquê? Os golfinhos.
3: Morrem, as cegonhas morrem quando o parceiro morre.
2: Fala lá aí mais perto, bro.
3: As cegonhas morrem quando o parceiro morre.
2: Ficam... Estás a ver? Isso é que é amor verdadeiro, pá. Piu! Lá se vai o gajo. Ficou sem piu. Não, mas é tipo, eu acho que a monogamia é discutível no ser humano. Pá, desculpem lá, mas isto é tal coisa. Olha, vamos regressar aqui ao início da conversa por causa do casamento.
0: Pois.
2: E agora de semana a semana vou perguntar como é que
0: está. Como é que está? Vais telefonar para os noivos?
2: Assim, de semana a semana. Perguntar então como é que isso vai, vá.
0: Depois de nós termos cantado e encantado. E quando cantas este tema, estás a colocar-te no papel da pessoa que espera pela chamada ou daquele que não importa o erro do passado e vais estar sempre lá para salvar o outro e fazes tua chamada?
1: Em que posição é que eu me meto nesta história toda?
2: Como observador, como na pele da pessoa?
0: És o que ligas ou o que esperas?
1: Eu ligo, eu não tenho problema nenhum em ligar. Eu não sinto nada isso de pá, vou esperar que ela me ligue. Não, eu vou-te ligar e tu vais-me atender.
2: Ou então olha lá, olha, ligas, e, ligas à pessoa e dizes assim: olha, liga-me. E depois desligas.
1: O meu pai faz-me isso, porque eu ligo-lhe sempre às 6 da tarde, que é quando ele sai do trabalho. Então às vezes ele liga-me e diz-me assim: olha, ainda não me ligaste, eu vou desligar e tu vais-me ligar a mim, está bem? E eu,
2: isso okay. Resulta. Okay. A ver. Tipo, afinal, quem é que ligou a quem?
0: Eu também conheço uma pessoa que me volta e meia e diz para ele ligar.
2: Liga-me.
0: Não sei porquê.
2: Porque nunca tenho saldo, meu.
0: Estava a dizer que eras tu, estás a ver?
2: Estou sem serviço de net. Estou sem serviço.
0: Está sempre, liga-me. Eu sou o que ligo.
1: Pronto.
2: E também és mais ocupada que eu, portanto liga-me, tipo, liga-me quando tiveres tempo. Exatamente, carinha, não percebes as coisas.
0: Já percebi, estás desculpado. Estás desculpado.
2: Pegou.
0: Peguei.
2: Não pegou, sei, não, desculpa.
0: Desculpa.
2: Liga-me.
0: Aurora, quem quiser fazer uma pergunta à Aurora, pode fazer ali pela página pessoal do Facebook do Bruno, que está em direto, ou podem nos ligar 266-708-732. Por acaso gostava de saber se aquele telefone está a funcionar, por isso se alguém puder, faça uma chamadinha, mesmo que não diga nada, só para ver se está a funcionar. Liga, Joshua, vai ali fora e liga.
2: Estás a dar, ainda precisaste mesmo dizer liga.
0: Era só para ver se ele estava a funcionar, porque este telefone nem sempre está bom e é importante que saibamos que o mesmo está a funcionar. Aurora, para além desta música que ouvimos agora, tens aqui várias músicas para cantar agora connosco, durante o programa.
1: É verdade.
2: Carlinha, a produção está a dizer que não disseste o número de telefone. Repete-o.
0: Como é que está a dizer? Diz sim. 266-708-732. Andava à procura dele, mas já o disse.
2: Sim, pronto, agora
0: 266-708-732. Já ouviram? A produção já ouviu?
2: Pronto. Sim, agora já, parece que sim.
0: O público conheceu-te em 2021. Quando brilhaste, né? E chegaste à final do programa The Voice Kids, mas não ficaste por aí, né? Mostraste que consegues saltar de estilo em estilo com facilidade, integraste a banda Lua,
1: sim.
0: Onde exploraste a energia do pop rock e lançaste o álbum Mês 8, provando que és uma artista completa e versátil.
1: Eu adoro os Lua, adoro este álbum, epá, é uma coisa. Eu ouço muito esse álbum mesmo. Tenho muito orgulho nesse trabalho.
0: E voltas a cantá-lo ou nunca mais o cantaste?
1: Volto. Nós temos músicas de Lua no alinhamento do meu concerto. Temos.
2: Pois já faz parte do repertório e vai ficando, não é? Claro, tudo que é bom, claro que sim. Então, tem que aproveitar.
0: Não, e faz parte. Ela agora está mais a solo.
1: Faz
0: bem que tem parcerias.
1: Faz parte da história.
0: É o teu início.
1: Claro que sim. E foi o projeto que eu mais adorei fazer. Mesmo, pá, ter uma banda é uma coisa incrível. Só com as pessoas certas eu acho que ganha-se mesmo ali família e é o que nós somos uns para os outros.
0: E
1: tanto nós como as pessoas que trabalharam connosco sempre. Portanto,
2: e a linguagem é outra, não é? Com essas pessoas é uma coisa incrível. É para a música, é uma comunicação assim.
1: Ah, sim.
2: Quando há neste caso, amizade à primeira vista, e pode ser mesmo paixão à primeira vista, porque quando acertamos nos elementos corretos de uma banda, a coisa flui, quase não se precisa de falar.
1: É verdade.
0: Estás a falar por ti.
2: Eu estou a falar por mim, não estou a falar por ti. Já tiveste alguma banda, Carlinha,
0: já,
2: a cantar dessa maneira?
0: Já. Quando era mais pequena tive uma banda e tenho músicas originais.
2: Onda Choque.
0: Mas era mais ou menos do género. Olha, era mais ou menos do género. Não vou cantar agora aqui porque o programa não é meu.
2: Ainda bem.
0: Eu sou a convidada.
1: Vai ser a próxima convidada.
2: Não, ainda bem. Não deixem, não deixem a Carla cantar, por amor de Deus.
0: Não deixem.
2: Principalmente em inglês.
0: Mas em inglês.
2: Parece russo. Vá, desculpa. Continua.
0: Agora eu posso, não
2: sejamos profissionais.
0: E muitos jovens saem do programa de talentos como o The Voice, né, e acabam por desaparecer. Não foi o teu caso, tu fizeste o caminho inverso, afirmaste na nossa indústria musical. O que é que tu fizeste nos bastidores que os outros não fizeram para garantir o teu espaço?
1: Nos bastidores do The Voice? Eu acho que... Epá, eu acho que pelo menos
0: nos edição... bastidores da vida, também podemos falar dos bastidores da vida, não é? Porque eles podem ter sido lá iluminados, mas podiam continuar cá fora uma carreira. E tu não foste e continuaste a tua carreira.
1: Por acaso, na minha edição, houve muita gente que está muito bem afirmada no mundo da música. Tive, no mesmo da Voice que eu, estava a Rita Rocha, Nuno Siqueira, a Mariana Pereira. E eu acho mesmo que havia lá gente com um talento gigante que se calhar está só à espera do momento certo. Isto às vezes também é uma questão de tempo, não sei aquilo.
2: Timing, não é?
1: Exato, não tem que ser logo. Eu também não fui logo, também não sinto que esteja propriamente 100% afirmada. Eu acho que estou a fazer o meu caminho tal como cada pessoa tem que fazer o seu. E se não for com 15 anos, é com 26, se não for com 26, é com 40. Tanta gente começou realmente a fazer aquilo que gosta e a ter sucesso tão tarde, que eu acho mesmo que,
2: não é idade,
1: que esta questão
2: não
1: de tarde é muito subjetiva.
0: É relativo, pronto, não é?
1: E há sempre tempo para começar um projeto novo, uma vida nova e...
2: para nos apaixonarmos e...
1: Exato.
2: Olha, o Mick Jagger foi pai aos 78.
0: Epá,
2: desculpa, foi
0: quando?
2: Só uma parte dela. Sei de umas coisas.
0: Soubeste isso quando?
2: Quando ele foi pai, aos 78.
0: Eu lembro-me de ver qualquer coisa.
2: Você está
0: dessas.
2: Com 80 e qualquer coisa, portanto, foi há uns aninhos.
0: Pois, acontece, há coisas que acontecem.
2: Eu não sei, mas com aquela idade já podia. Ah, olha, fui avô, vê se.
0: Bisavô.
2: Olha, fui avô.
0: Voltando ao teu álbum, o de mês 8, né, com os Lua, passaste pelo pop rock, agora segues a solo e muito bem. Esta mudança de estilos é uma busca pela tua identidade e a prova de que recusas ser metida numa caixa musical?
1: Eu acho que esta mudança de estilos é uma coisa contínua. Não é propriamente assim uma posição que eu meti agora que disse isto agora sou eu. Epá, não, eu sinto que tenho muito a necessidade de explorar coisas diferentes. E pronto, e é tudo um bocado nesse sentido. Agora estou a explorar isto, mas quem diz que daqui a um ano não estou a explorar pop rock outra vez, ou a fazer bossa nova, ou a fazer pá, uma coisa qualquer, porque é isso, a minha cabeça não consegue estar quieta.
2: É os estágios da vida que depois vão também.
1: E pronto, e acaba.
2: Quase nem precisas pensar muito nisso, é deixar ir.
1: E acaba por ser um bocado isso. Neste momento é o que eu sinto que faz sentido comigo, é esta sonoridade assim mais da paz, assim, uma coisa mais serena.
0: Paz, amor e flores.
1: Exato, mas tenho canções, epá, completamente raivosas, que do nada não têm nada a ver com isto, e se calhar um dia vou gravar e lançar. Porque é isso, eu não sinto que ninguém tenha que estar preso numa coisa só. E pronto, e esta busca pela minha identidade também passou muito por essa crise de mas quem é que eu sou? Pá, olha, não sou nada. Sou tudo e não sou nada. Porque um dia quero ser isto, outro dia quero ser aquilo, e pronto, e ando um bocado nesta luta.
0: Sentes-te
1: comigo própria.
0: Perdida?
1: Sim, num bom sentido. Acho que há uma boa forma de ver o estar perdida, no sentido em que uma pessoa que sabe perfeitamente aquilo que quer, que eu sei, mas...
0: Então encontras o teu caminho
1: na música.
0: Não sei de que
1: forma. Exato. O meu estar perdido é muito bom porque, pá, nunca sei o que é que me espera.
2: Imagina, tens 5 caminhos que vão para a frente. Tu sabes que vão para a frente e é para ali que tu queres ir, é para a frente. Agora, qual é que é dos 5 caminhos que tens que escolher?
1: É isso, é pá, o estar perdido.
2: Entre o heavy metal e não sei o que, ainda sabes, não é?
1: É pá, não sei quem é que eu sou.
2: Logo
1: a próxima fase, tenho que descobrir quem é que eu sou. A fase de não saberes quem é que és também é uma fase tua. Portanto, acaba por ser um bocado isso.
2: Mas às vezes essas incertezas também, perante as perguntas que nos colocam
4: Porque nós até podemos pensar assim, ter a certeza absoluta daquilo que queremos, mas depois começam-nos a perguntar certas coisas e nós não sabemos responder.
1: Pois é isso.
4: Então tu metes-te a pensar, pá, será que estou perdido? Quer dizer, também puseram-te aquelas perguntas sem necessidade nenhuma,
1: pois
4: digo
1: eu.
4: Portanto,
1: fase...
4: é deixar fluir, não é?
1: Exato, eu tive uma fase em que queria ser astronauta.
4: Exatamente.
0: Olha, olha, ah, quem não, não queiras falar disso, porque o meu sonho de criança, enquanto os outros diziam, ah, eu quero ser cabeleireira, eu queria ser astronauta.
1: Pois.
0: Estás a ver, não é normal.
4: É normal.
0: Olha, também estou perdida, estou como ela no mundo da Lua, vamos as duas à Lua.
1: Mas eu acho que não era bem astronauta, eu acho que queria mesmo era estudar as coisas de espaço e não sei o quê, não era bem uma profissão. Já achou estar ali a dizer que ele também.
4: Também. Astronomia, estudar qualquer coisa a ver com astronomia.
0: Eu era astronauta.
4: Mas isso ainda pode sempre estudar.
1: Sim,
4: olha,
1: sim,
4: eu sou um curiosíssimo, estou sempre a ler acerca de daquilo que não percebo.
0: Exato.
4: Nada.
0: Não.
4: Que é giro.
1: É o
4: que eu digo assim, pá, realmente a gente não sabe. Mas pronto, lá está, tu escreves aqui as músicas. Pá, também, quando tu dizes umas músicas mais agressivas que outras, também depende do mood com que estamos.
1: Depende, exato.
4: Depende do que nos acontece, das experiências de vida.
1: É isso, uma pessoa tem tantas emoções e passa por tanta coisa na vida que estar a definir isto sou eu aos 17 anos é um, pá, é uma prisão, não é?
0: Portanto, é violento.
4: É. Assim, tu vais chegar aqui à idade da Carla, aos 29, e vais continuar na mesma. Tu sabes lá, tu que raio, o que é que,
0: que é que tu és. E por falarmos em o que é que queremos ser e o que é que não queremos ser, e falarmos em sentimentos, temos estado a falar de sentimentos, vamos ouvir O Amor é Tudo.
1: Vamos, uma canção com o Maninho, que vai, vamos cantar aqui eu e o Joshua. Vai fazer de Maninho.
0: Maninho, siga Maninho.
1: E pronto, pá, é a minha canção favorita das que lancei. Esta. Adoro.
4: Força.
1: Adoro.
0: O Amor é Tudo.
5: É um peso muito grande agora que ela está a pôr a dizer isto assim.
4: Responsabilidade, amiga, assume.
0: O Amor é Tudo.

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1: São 19 horas.
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2: Uau, que estilo!
3: Esses óculos de sol acendem-te numa luva. Deves lá ter deixado o ordenado.
4: Longe disso. Se te disser que só paguei metade do preço, acreditas?
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0: Eu sou a Carla Villanova.
1: Eu sou o Bruno Caramês.
0: E temos connosco o Ivan Gomes na produção. Arte em Banda Larga, já sabem que é o único programa que dá voz à arte e à comunidade todas as terças-feiras, em direto das 18 às...
1: Às 20.
0: Às 20, em 103.2 MHz, com repetição aos sábados à tarde, das 17 às 19.
1: No horário difundido.
0: É o programa semanal mais ouvido da RTA. Um programa da Rádio Tocinha do Alentejo dedicado a conversas descontraídas sobre os nossos convidados especiais.
1: Bem, pai, tu já reparaste a sorte que a gente tem tido aqui com os nossos convidados?
0: É,
1: já acho que são todos de luxo.
0: Todos, todos, sem exceção.
1: Estamos aqui a ouvir as músicas aqui em primeira mão.
0: Exatamente.
1: Tocado aqui ao vivo.
0: Ao vivo.
1: Este programa é brutal.
0: Ao vivo e a cores. Falta da parte do a cores.
1: Sim, e a cores, exatamente.
0: Aí em casa podem não estar a ver as cores. Podem.

0: para nós e para vocês aí em casa, quem ouviu. Quem não ouviu já sabe que pode ouvir no próximo sábado.
1: Exatamente.
0: Das...
1: Pois, olha, o horário de difusão, não sei.
0: Das 17 às 19. E tivemos a ouvir uma música que ela acabou de cantar, Que o Amor é Tudo, que canta com o Maninho. Com o Maninho. Se bem que o Maninho não está aqui em estúdio, porque não pôde vir. À falta de Maninho, tivemos o Maninho Joshua, que já faz parte da mobília e que cantou esta música com a Aurora.
2: E muito bem.
3: Eu estou aqui a assinar a mão.
0: Parece que ele parece
3: que fazer olá.
2: Não, mas nós assinamos de volta, não te preocupes.
1: Olá. Olá. Olá. Ninguém te liga, então
0: ninguém
1: te liga,
0: liga. Coitadinho. Bah, isto foi uma colaboração marcante de início do ano com um dos grandes nomes da música pop em Portugal. E esta música junta duas gerações diferentes da pop ou do pop rock. E como é que foi o processo de afinar estas agulhas todas com o Maninho para cantar uma frase tão forte e absoluta como o amor é tudo?
2: Pá, foi a coisa mais fácil do mundo. Ele mandou-me mensagem a dizer para escrever uma canção. E eu achava que ele queria compor, ou para ele ou para outro artista. E do nada ele diz assim: estou muito ansiosa para gravar isto contigo. E eu, hã?
0: Não estavas à espera.
2: E eu tipo, ah, calma, vamos gravar uma canção os dois. E eu ligo à minha equipa de management a dizer: malta, eu acho que ele não quer escrever comigo, eu acho que ele quer lançar uma canção comigo.
0: Ele quer cantar comigo.
2: E pronto, eu fiquei super entusiasmada. Ele é um querido mesmo. E pronto, eu pensei neste refrão que já tinha escrito com o João direitinho.
0: Beijinho ao João, se exato. Não está a ouvir. Beijinho não, se não está, beijinho, devia não. Estar.
2: Exato. E pronto, e nós levámos este refrão. Ele tinha já uma canção bastante diferente, mas com este refrão era mesmo uma coisa engraçada.
0: Encaixava.
2: Porque não estava nada a ver com o resultado final, os versos que ele tinha. Mas pronto, levámos só o refrão. Eles adoraram, tanto o Maninho como o Stigo, que foi o produtor. E pronto, e a partir daí fizemos esta mensagem. Que pronto, diz que somos pequeninos e no fim do dia somos só luzinhas a voltar para casa.
0: E achas que o amor é tudo?
2: Acho. Não se, e o amor em todos os sentidos. Acho que as pessoas se prendem muito à dificuldade, que às vezes é um amor romântico, mas temos tantas formas de amor quando, pronto, mesmo quando falta essa, há tanto amor à nossa volta que. Pronto, pá, é uma coisa que nem podemos escapar dele, seja o platónico, dos nossos amigos, da família, do amor por aquilo que fazemos. A verdade é que nós somos comandados pelo amor, não é? Nós estamos numa profissão porque amamos a nossa profissão, ou porque amamos as pessoas com quem trabalhamos, ou porque amamos dinheiro, ou porque, não é? Há sempre um fundo de amor naquilo que fazemos, portanto, acho que sim, acho que o amor é
0: mesmo tudo. Na falta de amor, ficamos sem nada.
2: Exato, completamente.
0: Não é?
2: Acho que
0: e estavas a falar aí do voltar para casa, né? Normalmente é onde nós encontramos o nosso maior amor e é onde se calhar vamos buscar o amor. Quando não há amor durante o dia, se calhar é dentro de casa, não é?
2: Sim, sim.
0: Daí o amor ser sempre tudo.
2: Exato, eu acho mesmo que, pronto, é isso. Eu acho que o amor acaba por nos guiar, mesmo quando não gostamos.
0: Move-nos.
2: Muito. Move-nos. Exato, mesmo quando não gostamos muito do que fazemos, com o nosso trabalho, com isso tudo. Temos as pessoas que amamos, que queremos ajudar, que queremos estar lá, que queremos dar-lhes possibilidade também de crescer e nós fazemos parte disso. Portanto, tudo em nós é mesmo movido pelo amor. Portanto, acho mesmo que é uma mensagem importante de ouvir e pronto, e não podia ter sido com outra pessoa senão o Maninho, porque é uma pessoa recheada de uma família lindíssima, de uma equipa que é uma família, pá, e faz imenso sentido a canção com ele e eu acho comigo também, porque eu sinto o mesmo de mim, que é, adoro a minha família, adoro os meus amigos, adoro a minha equipa, adoro o que faço. Pronto, e somos duas pessoas que estamos a tentar...
0: Adoras o nosso programa.
2: Exato.
1: Olha lá, mas por falar nisso, estás a ver, nós fazemos isto também por amor.
2: Pois é.
0: Exato.
1: E não só, e sabes, eu e a Carla fazemos aqui muito este programa para lançar pessoal como vocês, pá, que são tão talentosos e com tanto para dar e tanto para mostrar. E que depois, se calhar, nos grandes streams, digamos assim, que não aparecem. E então fizemos isto mesmo para publicitar-vos.
2: Olhem, obrigado. E todos os artistas que
1: fazemos isso muito por amor à camisola.
0: É, muito, muito. Isso
1: muito
0: é verdade.
1: Por amor à camisola.
0: Isso é uma grande verdade.
1: E então é um amor estar aqui.

0: Ele de vez em quando fez-se umas coisas dessas, mas até é boa pessoa. Maninho, se nos estás a ouvir, 266-708-732 e liga para falares com esta convidada que acabou de dizer tão bem de ti, mas tão bem.
1: Pobre mal agradecido.
0: Ele não está a ouvir. E musicalmente, não deve estar. Musicalmente, o que é que o Maninho trouxe para o teu universo? E o que é que tu, com a tua juventude, conseguiste mudar na forma como ele canta o amor?
2: Pá, ele para o meu universo claramente trouxe primeiro um amigo, que acho mesmo que é para a vida, porque ele é um doce. E acho que acabou por trazer uma sonoridade nova, assim, uma alegria fresca, porque eu sinto que eu sou muito para baixo. Nas minhas canções todas, eu lembro-me de estar a falar com a equipa e dizer: oh, malta, eu tenho que lançar uma canção feliz este ano, pelo menos, pá, isto não está a dar.
0: És deprimida, sentes-te deprimida nas tuas canções?
2: Pá, nas canções, para mim, eu sinto que tenho muito mais. Estou sempre muito mais virada para os temas melancólicos, né? É triste, é melancólicos. E pronto, esta canção acaba por ser uma mensagem feliz. E foi a primeira mensagem feliz que eu lancei enquanto artista a solo. E pronto, ele acabou por trazer isso para mim. E eu acho que no mundo dele eu acabei por levar o mesmo, no sentido em que ele tem, está sempre em festa e não sei o quê, e do nada acalma para: olhem, vamos lá falar um bocadinho de amor, vamos lá falar do que é importante, do que nos move. E pronto, eu acho que acabamos por trazer a mesma coisa para os mundos um do outro, mas pronto, com
0: formas diferentes.
2: Exato.
0: Formas
1: diferentes. E quando o sentimento está lá e quando é verdadeiro, é quando a arte também é verdadeira, transparece, sim, sem dúvida nenhuma. E pá, se a pessoa sofria a escrever esta música, ainda bem, é porque a música está lá, é verdadeiro o sentimento. Temos aqui uma mensagem. Temos aqui uma mensagem do Cláudio Espada.
2: Ok.
1: Eu vou ler.
2: Cláudio.
0: Vou ler. Liga, Cláudio.
1: Boa
0: liga.
1: Tarde aos melhores locutores do Allen, Texas.
0: Liga, Cláudio.
1: Não sei de quem é que ele está a falar, mas vá. Deve ser de nós. Um beijinho enorme à artista que está convosco. Que está convosco hoje. Pois um beijinho com um coraçanito. Tem um talento ilimitado e um futuro incrível pela frente. Abração ao Joshua.
3: Abração. Um abraço, Cláudio.
0: O Cláudio também já aqui esteve connosco. Também
1: um grande abraço, Cláudio. Obrigado aí pela mensagem. Se quiseres, liga.
2: E muito talentoso.
0: E muito talentoso, por acaso é, por acaso. Aliás, todas as pessoas que nós aqui trazemos têm o seu talento. E pá, e são todos grandes.
1: Exatamente, né? Exatamente.
0: São todos grandes. E estávamos a falar de parcerias, porque tu não cantas só, não é? Também escreves.
2: Sim.
0: E uma vez que falámos da parceria com o Maninho, também escreveste já para outras bandas, não é? Como os À Toa. E fizeste um tema recente, muito enérgico, cheio de metáforas, de emergências e caos amoroso, que nasceu de uma grande amizade entre bandas, que é nada mais que 112. E vamos ouvir o 112.
2: Vamos a isso. Eu adoro esta canção.
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0: Vai chover hoje em pleno agosto e de facto choveu.
1: É verdade, mas não foi hoje,
0: mas choveu em pleno agosto. E o tema 112 fala sobre um amor caótico, usando metáforas pesadas como tempestades em pleno mês de agosto. Como é que foi sentar à mesa com os à toa para transformar uma emergência do coração numa música tão leve e fresca?
1: Pá, eu adoro trabalhar com os à toa, já trabalho com eles desde os Lua, foram eles que nos apadrinharam. E começámos esta canção, eu, o João e o David dos Vizinhos. Sempre adorámos esta canção, foi mesmo uma coisa que nós pensámos. Isto tem uma metáfora super interessante, meter o amor como uma encomenda que não chegou, ou pronto, acaba por ser uma coisa, uma canção um bocado diferente, é uma perspectiva engraçada, ao meu ver. Pronto, também sou suspeita de meter um desencontro amoroso. E pronto, eu adoro esta canção, é das minhas favoritas, é assim, muito para a frente, o que é bom. E pronto, é...
2: Para a frente é que é caminho.
1: Exatamente.
0: Mas deixa, eu vejo sempre aí nas tuas músicas, e tu disseste há bocado e muito bem, sempre uma melancolia.
1: Uhum. É verdade.
0: É falta de amor?
1: Não, sou eu.
0: Voltando a falar no amor da outra que lá atrás.
1: Sou eu. Como disse o José Saramago numa entrevista há uns anos, sou uma pessoa muito melancólica. Só por si. Portanto, acho que as minhas canções acabam por ser muito assim, porque tudo na minha vida acaba por andar muito ali a roçar a nostalgia, a saudade. Lembro-me da malta gozar imenso comigo, a dizer que eu só escrevia sobre saudade quando tinha pai 13 anos. Eles diziam, mas tu só falas desse tema. E eu, oh, malta, é o tema que eu mais sinto, é o tema que eu mais adoro, é um tema extremamente complexo. E pronto, acabo por trazer sempre essa nostalgia, essa melancolia para as minhas coisas todas. Pronto.
0: Nota-se bastante. E quando escreves para um grupo masculino e cheio de estrada como os à toa, né? Se bem que conheces os à toa, são amigos, né? Tens de mudar a tua caneta ou tentas aplicar o teu ponto de vista feminino e jovem na voz deles?
1: Eu sinto que escrever para outros artistas é um bocado entrar na cabeça da outra pessoa. Portanto, por isso é que eu adoro escrever. É a minha parte favorita do meu trabalho, é escrever, porque acabo por ter de me adaptar à realidade do outro.
0: Deixas de ser tu.
1: Exato, e pronto.
0: E moldas-te.
1: Exato, não acho que eu leve propriamente uma perspectiva feminina para as canções deles, mas acho sim que eles acabam por me dar a perspectiva deles, e pronto, e escrevemos muito à base da pessoa para quem estamos a escrever.
2: Isso, mas faz parte de um crescimento.
1: Exato.
2: Próprio, não é?
1: Sim, eu sentia...
2: Seja da tua zona de conforto, talvez, uhum. Vai, digamos assim, daquilo que estás habituada e...
1: Eu sentia muita dificuldade a escrever para certos projetos porque eram coisas, pá, que não tinham nada a ver com a minha realidade. E agora, neste momento, se calhar são os projetos para os quais gosto mais de escrever por causa disso mesmo, porque não têm nada a ver com a minha realidade e posso sair do meu corpo e ir para o corpo de outra...
0: Consegues-te moldar a realidade da outra pessoa.
1: Sim, e eu acho que foi um exercício que me custou um bocadinho ao início, mas que agora é o que eu mais gosto de fazer. Eu adoro escrever para pessoas que não têm nada a ver comigo, que vêm de realidades completamente diferentes, que têm estilos de vida completamente diferentes.
2: Encaras como desafio?
1: Sim, é isso.
0: Escreveste outra com o João e com o David, e por falar no David e nos Vizinhos... Para quem não sabe, a música dos Vizinhos, O Pobre Ex-Namorado, foi nada mais nada menos escrita pela Aurora. Por isso, quem não sabe aí em casa, O Pobre Ex-Namorado foi um dos grandes sucessos do disco dos Vizinhos, né? Que mostra o lado mais maduro e irónico da Aurora a compor. Como Sim. é que surgiu esta música do Pobre Ex-Namorado?
1: Esta música surgiu num retiro de escrita que nós fizemos na Serra da Estrela, que é onde eu vivo. E nós fomos todos para lá escrever. Tinha a pôr do sol saído há duas semanas, e foi lá que eles prometeram que se a canção passasse na rádio iam a Fátima a pé.
0: Sim, na cama. Pois. Disse, porque fui eu que os acompanhei.
2: Foi ela que os acompanhou, exatamente. Se não fosse ela, não havia água para os vizinhos.
1: Sim, senhor. Sim, senhor, bela aventura em que se meteram.
0: O último dia foram só 45 km, mas
1: Só.
2: Tu fizeste um troço de 45 km a andar com eles, não foi? Mas de salto alto.
1: Mas
0: fiz um quase deste salto alto, preparada e saí do carro assim e pronto, vou com vocês e está tudo.
1: Mas
0: tá
1: eles
0: tudo.
1: São uma boa companhia. Eles, há sempre entretenimento com aqueles sempre. Quatro.
0: Eu conheço-os desde que, antes deles nascerem, como eu costumo dizer.
1: Pronto. E estávamos lá na Serra da Estrela, queríamos escrever mais porque pronto, eles tinham acabado de lançar Pôr do Sol, tinham lá mais umas ideias que acabaram por entrar no disco, efetivamente. Acho que já se tinha começado a vizinha do primeiro andar, mas ainda não se tinha acabado. E fomos para a Serra com esse propósito de acabar as que já tínhamos começado e começar novas. Surgiu no mesmo dia o segundo verso da vizinha e a pobre namorada toda. E pronto, e acaba por ser isso. Vizinhos é muito juntarmos-nos todos a rir descontraídamente e vamos escrevendo. É um ambiente super familiar.
2: E propício mesmo para criar.
1: Sim, completamente, porque pá, são pessoas tão agradáveis.
2: Os chakras alinham-se.
1: Sim, são pessoas tão agradáveis de estar com que uma pessoa fica mesmo motivada. É, dá vontade de estar ali. Vamos escrever mais, vamos nos juntar outra vez. E já ainda no outro dia estávamos num concerto a dizer: epá, temos que nos juntar outra vez na Serra da Estrela para escrever canções outra vez. Porque isto aqui, nós não temos tido tempo para nada. Aqueles coitados andam.
0: Sim.
1: Pá, já têm 60 e tais concertos dados e ainda faltam não sei quantos. E estavam a dizer: temos que nos juntar outra vez, sentimos falta disto. Que é.
2: É onde tudo começa, onde a magia Exato. Está, não é? Onde é a criação, vá, digamos assim.
1: Sim, eu acho que é a parte mais bonita de uma canção é mesmo.
2: A criação por obrigação às vezes mete-nos sob pressão de uma maneira que depois nem tudo sai como queremos, não é? E nessa parte é quando sai.
1: E pode não
2: quando
1: ser
2: a coisa fluir melhor, não é?
1: Pois, exato. E pronto, e a canção surgiu assim. Foi num
2: e quem sabe, estamos aqui à espera de mais êxitos.
0: E então vamos ouvir o Pobres Namorado.
1: Vamos a isso.

0: Muito bom.
1: Pobres Namorado tornou-se um sucesso gigante na voz dos vizinhos. O título já esbanja uma certa ironia. Foi divertido escrever sobre o coitadinho que perdeu a vez? Ou há alguma história real disfarçada nesta letra?
2: Não, isto é uma história... Pá, é uma história um bocado ridícula, vá. Que nós pensámos, pá, estávamos a escrever e estávamos a rir tanto. Foi mesmo uma canção que nós escrevemos a rir. E era cada frase que cada pessoa mandava era... Era mesmo tipo, ok, o que é que pode ficar aqui que torne isto ainda melhor? O que é que,
1: o que é que
2: nós podemos
1: piorar?
2: O que é que nós podemos
0: pior no melhor sentido.
2: Sim, exato. Epá, foi mesmo uma coisa engraçada de escrever porque estávamos mesmo descontraídos a escrever sobre uma pessoa que rouba a namorada a outro.
0: Então, mas isso acontece tantas vezes, nem sequer vocês precisam de viver, não é? Para contar essa história. Olha lá.
2: Pronto, e saiu a nossa pobre namorada.
0: E já me aconteceu várias vezes.
1: Roubaste a namorada a outro.
0: Não, roubarem-me. Sou sempre a vítima, desculpa.
2: És o pobre namorado.
1: É o pobre, coitado. Coitado. E como é que é a sensação de veres uma música que nasceu da tua cabeça, né? Da tua cabeça, pronto, da cabeça de vários, como tens estado a dizer, e ser cantada em uníssono nos concertos de outra banda, sem que muitas pessoas saibam que acabas por ser uma mente brilhante por trás daquilo?
2: Obrigada. Epá, é uma coisa... É uma coisa mesmo de outro mundo. Eu acho que um bom medidor de felicidade para mim é ver mesmo pessoas a cantar, sejam 20 ou sejam 20 mil. Sempre gostei muito de ver que as pessoas cantam, de ver que as pessoas se divertem, de saber que uma canção que eu escrevi tem um impacto na vida de alguém, seja isso uma multidão ou uma pessoa só. E pronto, e ver as pessoas a gritar a pobres namorada, a casar é para esquecer, as outras todas, pá, é uma coisa muito, muito bonita. Emociono-me sempre. Às vezes, por exemplo, fui vê-los à Feira de São Mateus. Estavam a cantar a Vizinha do Primeiro Andar, que é uma canção feliz e até meio, pronto, leve e até meio parvinha até.
1: Sim, também tem uma história por trás essa.
2: E eu a chorar. Tipo, eles lá. E eu... Pá, de estar a ver as pessoas todas a cantar, a divertir-se, porque...
0: Era lágrimas de felicidade também, não é?
2: Sim, é isso.
0: Exato.
1: Não que ela é melancólica.
0: Não, mas tudo
2: para mim... Pá, ver que...
1: Toca-te.
0: Que quer dizer, tens algo na cabeça, da cabeça passa para o papel. Pode ser num quarto, e depois do quarto vai para os palcos grandes...
2: Pois é, isso.
0: É porque o trabalho ficou bem feito. Também tens
2: sim,
0: esse orgulho,
2: tenho,
0: não é?
2: Muito orgulho
0: e que é a coisa isso. Funcionou, é ao fim e ao cabo. Exatamente. Tipo, tens ali um produto que foi lançado e que as pessoas estão a ouvir.
2: É brutalíssimo. Saber, pá, nós fazemos música porque tem impacto para nós e porque queremos que tenha um impacto positivo na vida das pessoas. E as canções dos vizinhos têm muito isso, que é as pessoas genuinamente divertem-se. E é uma coisa que eu gosto muito de ver porque está a missão cumprida. Se conseguimos fazer com que uma criança, um velhinho, uma senhora, um cão se divirta num concerto com canções que nós escrevemos para isso mesmo, para nos divertirmos e para alegrar as pessoas à nossa volta, está a missão cumprida. E pronto, e é.
1: E é o teu orgulho.
2: Isso. Claro.
1: São os teus filhos.
2: Claro que sim. Completamente. As minhas canções são os meus filhos. Há mesmo canções que eu sinto instintos maternais para com. Mas de defender.
1: Não cantas assim que não foi assim que eu escrevi para tu cantares.
2: Não, mas já, sabem que já tive discussões sobre canções de eu começar a ficar irritada porque
1: não foi aquilo que eu meti no papel e é aquilo que...
2: Não,
1: eu...
2: não, não era bem isso. Era tipo das pessoas meio que não estarem tão
1: envolvidas na música.
2: Não, e não estarem tão motivadas como eu. Estar tipo a escrever e estar tipo, epá, isto está bué da bom. E
1: depois
2: as pessoas...
1: vais ao concerto e
2: sim,
1: está
2: sim,
1: tudo assim
2: bom.
1: Ou está tudo assim
2: Não, nem é público, é mesmo pessoas com quem trabalho.
0: Não estão com a mesma visão do que tu.
2: Sim, e não estarem tão motivadas. E estávamos a escrever uma canção e eu estar a dizer, isto está lindo, está lindo. Sim, sim, eu, não, está lindo, vais dizer que está lindo.
0: Está lindo, pá, diz que está lindo, homem, te lembro.
2: Porra. Escreveste grande a frase, tenho orgulho. E não, e é mesmo. São filhos, completamente. São
0: é
2: mesmo filhos.
0: É criação tua, não é? Exatamente.
2: É, saíram de mim.
1: Saíram de ti.
2: Eu pari-os.
1: Primeiro fizeste com muito amor e carinho. E depois, pronto, saíram para a vida. Olha, saíram para a vida, fizeram-se à vida. E por falarmos em parcerias, não podemos deixar de falar da pessoa que veio hoje contigo.
2: Exato, que é um músico muito talentoso.
1: Que é o nosso Joshua, que já cá veio várias vezes. O Joshua já faz parte da mobília, já faz parte da casa, já teve aqui um programa comigo. E bem-vindo mais uma vez.
3: Muito obrigado.
1: E como é que surgiu o Joshua estar aqui a tocar contigo e esta parceria toda?
2: Eu convidei o Joshua para tocar comigo num concerto que dei este ano, porque o João Direitinho disse-me: olha, há um rapaz de Évora que é muito fixe, tu vais adorá-lo, ele é muito boa onda, a sério, tem que ser. E eu: ok, vamos a isso. Pronto, e contactámos o Joshua para tocar. E foi um bocado assim que surgiu. E agora estamos a fazer os nossos trabalhinhos. Temos concerto agora dia 19 aqui em Évora, uhum, nas festas da Malagueira.
3: Estão todos convidados.
2: Exatamente, apareçam.
0: Tudo apareceu, pessoal, tudo em massa.
1: Nós temos que ver o horário, porque nós estamos a pensar lá fazer uma pequena entrevista.
3: Espetáculo, dia 19, o nosso concerto é às 21h30, não é?
2: 21h30, exatamente.
3: Okay. E temos convidados especiais.
1: É verdade. Mas depois, sim. Já sei, mas depois mandem-me mensagem a confirmar a mesma hora e a que horas é que a gente pode lá ter, está bem? Porque o nosso produtor também vai tocar noutro sítio e temos que conseguir fazer aqui uma gestão assim um bocado de tempo.
2: Ok.
1: Está bem?
2: Mas para pronto, combinarmos bem isso. Acabamos por nos encontrar assim, foi chamadinha de trabalho e cá estamos a fazer as nossas coisas.
3: Eu adorar, é assim, eu sou sincero.
2: Gostas?
3: Porra,
2: ai, graças a Deus.
3: Não me faças chorar aqui agora.
1: Olha, agora não, agora ainda não é a hora. Agora ainda não é a hora
2: não
1: de chorar.
2: Está na hora de chorar.
0: Mas chora, diz que entrou um inseto para o olho.
3: Quando no caso, na altura foi o João. Quando o João falou comigo, eu fiquei tipo: aí, mano, sério. Ele: ah, eu aí, obrigado, sério. Fiquei mesmo muito feliz. E estou muito feliz em trabalhar contigo e trabalhar com vocês. E acho que ainda vamos conseguir conquistar muito mais coisas. E vamos crescer imenso.
2: Se Deus quiser.
0: Obviamente.
3: Se Deus permitir.
2: Muitos concertos para dar.
3: Exatamente, muitos concertos.
1: E estamos quase na reta final. E sei que o Joshua também lançou agora uma música. E ainda temos que ouvir a última música também da Aurora. Por isso vamos ouvir a tua última música que tu lançaste.
0: Estamos aqui é para ouvir música, exatamente.
1: Sigam o Joshua, vejam o videoclipe do qual eu fiz parte. Também sou um tão orgulhoso.
3: Era a Carla, a mãe, o produtor, o Ivan, era o pai.
1: Só para que saibam, e a casa toda muito orgulhosa do Joshua. Por isso, manda para ir para casa, é o que vais cantar, certo?
3: Ok, modzen.
1: Modzen, então vá, siga.
3: Okay. Olha, Aurora, é a primeira vez que vais me ouvir e cantar assim ao
2: vivo. É verdade.
3: Espero que gostes, está bem?
2: Vou gostar.
0: Pronto. Ah, vocês não se conhecem. A Aurora é o Joshua.
1: Prazer.
2: Sim, nós conhecemos-nos aqui no corredor. Eu estava a mentir e inventei tudo.
3: Ela disse: olá, eu sou a Aurora. Eu: olá, sou o Joshua.
0: Ah, tudo bem? Olha, bora fazer aqui uma
2: marca.
1: Bora fazer aqui um programa.
3: Então vá, malta. Esta próxima canção chama-se Modzen. Já está disponível em todas as plataformas digitais. Por isso, se quiserem ouvir, é só pesquisarem Joshua.
1: Se quiserem ouvir, vão ouvir mesmo.
0: Vão ouvir, isso é obrigatório. E a gente persegue quem não for.

0: já ficamos em modo zen, já ficamos em modo deprimido, já ficamos em modo amoroso, já ficamos em modo tudo. Parabéns, Joshua. Já sabes que, pronto, que eu tenho.
1: Eu também, menino.
0: Orgulho em ti.
2: É mentira esta canção.
0: Não só porque apareci no videoclipe, digo lá para casa mais uma vez, por isso vou lá à procura do videoclipe.
3: Ele não é maluco. Assisto. A tua presença só enaltece tudo e mais alguma coisa. Tem que mandar um elogio de vez em quando, isto não é só. Isto não é só dar
0: risada. Ai, agora vou eu chorar, Bem. Parabéns a todos. Estamos na reta final e não podemos deixar de falar do teu single mais recente, que se chama Jogo das Escondidas, porque queremos fechar o programa em grande contigo a cantar esta música, mas temos que falar um bocadinho dela antes, porque esta música nasceu através de um acampamento de composições, né? Com os vizinhos, com os à toa, com o José Francisco. José Francisco, se me estás a ouvir, responde às minhas mensagens. Tenho que aproveitar aqui para mandar. Ele responde, depois passado dois ou três dias lembra-se de responder outra vez e não responde nada. Este tema usa uma brincadeira de infância como metáfora para a procura do amor. Voltámos a falar aqui de amor.
2: Gostamos muito de metáforas.
0: Metáforas.
2: É sentido, é jogo das escondidas. É tudo.
0: Eu vejo sempre, pronto, lá está a música com o Maninho, que não deixa de ser o... não ia dizer o refrão, ia dizer o título de todas as tuas músicas, O Amor é Tudo.
2: Sim, anda tudo muito a rondar o amor sempre. Pronto, e esta Jogo das Escondidas acaba por ser uma canção que fala sobre uma procura contínua e para sempre de um amor, de um amor para a vida que há de chegar, mas está-se a esconder neste momento.
0: Escondeu-se.
2: Esconde-se bem.
3: Quem procura,
0: sempre encontra, é assim que se diz. E então pegas numa brincadeira de infância, né, para falar sobre o tal amor que parece que está sempre a escapar-nos por entre os dedos. Se calhar não os sabemos agarrar.
2: Pois, eu acho que é isso, era o que eu estava a dizer. Acho que o amor acaba por estar à nossa volta sempre. Não... Eu tenho um amigo que costuma dizer. Muitas vezes o amor não se procura, aceita-se.
0: Encontra-se. Eu costumo dizer encontra-se.
2: E é isso, eu acho que o amor está sempre em todo lado, está mesmo, rodeia-nos e pronto, já tivemos esta conversa, mas isto acaba por falar mais de um amor romântico que é um amor para a vida, um para sempre, que ainda está para vir e está-se a esconder muito bem. E pronto,
0: também pegando um pouco, és um bocado nova ainda, né? tens 17 anos, ainda vais ter muitos amores pela tua vida, acredita que sim, porque não há aquele amor. Olha lá está, se encontrasse. Tu sentes que a tua geração anda a jogar às escondidas com os sentimentos por medo de se magoar?
2: Acho que há pessoas que sim, mas não sei, eu sinto que tenho, que vejo muitos amigos meus muito fechados, muito, e não estou só a falar de amor romanticamente, mas tenho muita gente que custa muito
0: nas
2: dizer
0: amizades,
2: antes, dizer, ficam desconfortáveis, e isso para mim é uma coisa muito estranha, porque eu tenho extrema facilidade.
3: Parece aquela música dos Clã, é? Só para dizer que te amo. Que é difícil dizer.
2: Sim, e é. E para muita gente
3: que é melhor dizer até em inglês. Há pessoas que até dizem melhor em inglês do que em português.
2: E para ser menos impacto noutra língua, né?
3: Acho que tem a ver com exposição. As pessoas não se querem expor, né?
2: Sim, e pronto, eu acho que sim.
3: Eu digo a toda a gente. Amo-te,
2: mas é isso, eu acho que sim. Acho que há pessoas e pessoas. E pronto, e no amor é a mesma coisa.
0: É um bocado, escondidos ou não. E esta música nasceu com vários amigos, como eu estava a dizer. Como é que consegues manter a tua identidade tão íntima e acústica quando tens tantas opiniões e talentos diferentes na mesma sala a criar contigo?
2: Epá, nós... Boa pergunta.
4: Boa pergunta. Boa pergunta. Estou aqui, boa pergunta.
3: Não, fui eu que escrevi essa. Não, para não vergar, não. Foi tudo a Carlinha.
2: Mas isto é engraçado, porque normalmente quando nos juntamos este grupinho é para escrever para os vizinhos. E agora eu fiz birra nesse dia e disse... eu disse, malta, agora vão ser vocês a escrever para mim. Eu estou farta de escrever para mim, vão ser vocês. Eu nem vou dizer nada. Eu não vou fazer uma palavra desta canção. Claramente era mentira, porque acabei de escrever a canção com eles e eu não consigo estar quieta. Eu tenho Fear of Missing Out, a chamada FOMO, que é não consigo estar a ver pessoas a escrever canções e eu simplesmente estou a olhar. Pronto, e esta canção não foi exatamente a mesma coisa, mas eu fiz uma greve durante 5 minutos de eu não vou escrever, vocês vão escrever isto tudo sozinhos. E pronto, eu acho
0: este
2: que também.
0: Este efeito mamãe, falavas todos contigo, está tudo greve.
2: E pronto, e acabámos por inverter um bocadinho os papéis. Normalmente sou a escrever. Para barra com eles, e desta vez foram eles a escrever para barra comigo. E pronto.
0: E tu aceitaste a letra bem?
2: Super bem, isto foi uma canção muito rápida. Eles ainda fizeram uma primeira versão do verso que eu não estava a gostar muito, mas adorava as melodias. Eles disseram: ah, não, se não gostas, vamos para outra ideia. Eu: não, não, não, isto é muito bom. Vamos é fazer outra. E foi aí que eles perceberam: ah, ok, ela não vai estar calada. Ela claramente disse para nós escrevermos a canção, mas está aqui a dar mais opiniões do que outra coisa qualquer. E pronto, e surgiu o Jogo das Escondidas, que é uma canção esperançosa, efetivamente. É melancólica também, mas é esperançosa, e diz que, por muito que pareça que estamos a contar há muito tempo e a procurar há muito tempo, vai aparecer o amor.
0: Vai aparecer o amor. E agora vou-te fazer uma última pergunta e depois vamos ouvir a música. E se sobrar um bocadinho, se não sobrar, não nos conseguimos despedir. Já sabem que o programa vai repetir no sábado das 17 às 19. E sigam a Aurora e vão ver os concertos dela. Vou-te perguntar em último, e olhando para trás para tudo o que tu lançaste entre 2025 e 2026, se pudesses definir a Aurora Pinto de hoje numa única palavra, qual seria?
2: Ui.
3: Só uma.
2: Confusa.
0: Confusa.
2: Confusa. No bom sentido também, é tipo perdida. Que é, eu acho que as pessoas entram no meu Spotify, ou no YouTube, ou onde quer que seja, ouvem uma Cães e Gatos e um Jogo das Escondidas e pensam:
0: que é isto?
2: Que é que se passou aqui? Acho que mudança foi esta. E não foi uma questão de uma mudança assim gradual, não. É, uma canção é uma coisa, outra canção é outra coisa completamente diferente, e andamos aqui a explorar os mundinhos todos. Portanto, acho que é isso. Eu gosto muito desta confusão em que eu própria me meto, porque, pronto, nunca tive essa obrigação para comigo própria de ter que me enfiar a mim própria numa caixa de: ok, sou artista folk, ou sou artista pop, ou sou artista de pop rock. Pronto, é uma coisa que eu gosto de ir explorando novas sonoridades, e hei de sempre gostar. E a minha conta de todas as plataformas digitais há de ser sempre uma confusão, porque eu vou sempre lançar uma Cães e Gatos e depois uma Jogo das Escondidas um mês a seguir.
0: E então, nada mais nada menos do que o Jogo das Escondidas.
2: Vamos a isso, espero que gostem.
4: Eu adoro esta canção.
2: Obrigada.

0: Amor, onde andas tu? O jogo das escondidas. E parecendo que não, parecendo, andamos todos às escondidas e todos à procura do mesmo. Estamos na reta final. Vão ao concerto da Aurora, sigam-nos nas páginas de sociais.
1: E até para a semana.
0: E para a semana estamos cá. Até já.
1: Sucesso, pessoal.

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1: São 21 horas.
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1: São 22 horas.
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8: Entramos hoje naquele mês cheio de significado. Diria mesmo que é, a parte de janeiro, um mês que marca a passagem, primeiro, de um ano para o outro, e o segundo, a mudança do estilo de vida. Ou mesmo, uma abordagem diferente sobre um tempo de relaxe e de deixar passar para um tempo de desafios novos, ou mesmo o retomar de desafios antigos. Para muitos é tempo de nostalgia, de reflexão sobre a vida e de regresso às rotinas que nos trazem os dias cada vez mais curtos e as noites mais longas. A britânica Silly Season sucede a francesa Rentrée. E se uma convida ao relax, à observação leve e agradável dos momentos, a outra conduz-nos ao sonho, aos projetos e à concretização daquilo que pensamos ao de leve na época do Dolce Far Niente. A cidade enche-se e o mundo rural despe-se de gentes. Os estudantes vão trazer alegria às cidades universitárias do Alentejo, mas vão também trazer nada de novo, com as ruas e becos de cidades como Évora a esconder a ultrajante submissão dos novos aos mais velhos. Sim, estou a falar das praxes estúpidas que vão continuar a sujar a cidade de Évora. Vão ser 3 meses em que os estudantes são escravos e tiranos de uma cultura de submissão que todos aceitam como tradição salutar. Enfim, setembro não merece isto. Setembro é um mês de reflexão sobre a transição, a condição humana e a finitude. Um mês para sorrir, um mês em que as cores mudam, os livros surgem, as músicas aparecem, um mês que inspira, um mês que é bonito de passar, um mês para sorrir, para rever amigos, para começar tudo de novo. Pelo Alentejo, setembro vai receber as últimas feiras, festas e romarias, que têm um condão da incerteza. O tempo pode ser de chuvinha ou de calor. É a incerteza que marca as feiras, como a Feira da Luz, em Montemor Novo, que começa já amanhã, ou a Feira de Setembro, em Moura, lá para o dia 10, no mesmo dia que em Porto Alegre se dá início à Feira das Cebolas. Depois é tempo de ir à Ferreira do Alentejo à Feira de Setembro, passar pelo Cercal do Alentejo e, finalmente, nos últimos dias de setembro, ir até Viana do Alentejo, à Feira de Aires. E assim se programa setembro. A Rentrée que nos anima, o tempo em que o chão se enche de folhas amarelas que caem das árvores e os olhos das crianças de todas as idades se enchem de brilho e esperança sobre o que aí vem e o que será sempre melhor do que o que foi. E porque setembro é também música, aqui fica o início de uma canção escrita por José Brito e que ainda hoje é reconhecida como uma das canções mais bonitas da música ligeira portuguesa sobre o mês que hoje começa e que foi imortalizada pela voz de Vítor Espadinha. Foi em setembro que te conheci. Trazias nos olhos a luz de maio, nas mãos o calor de agosto e um sorriso tão grande que nunca tinha encontrado. Ouve, vamos ver o mar, também em setembro.
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No programa de hoje, a nossa viagem leva-nos até à década de 60. Vamos ouvir música dos The Band, conjunto rock que adotou este nome por ter sido sempre a banda de suporte de vários cantores, nomeadamente, e por exemplo, Bob Dylan. Ouviremos ainda The Fifth Dimension, Aretha Franklin e Ricky Nelson.

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1: Na segunda parte desta viagem, vamos ficar com Dusty Springfield, The Beatles, The Doors, banda norte-americana fundada em 1965, com o vocalista Jim Morrison, falecido em Paris aos 27 anos por alegadamente consumo de drogas e abuso de álcool, e ainda o duo Sonny and Cher.

Continuamos a Odisseia de hoje, nesta viagem pela música dos anos 60. Vamos escutar The Cascades, Buffalo Springfield, Them, nome curioso para um grupo rock, banda irlandesa com o vocalista Van Morrison, e ainda Tom Jones e o duo Sammy Dave.

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1: Vamos terminar este programa com mais alguns sucessos da música da década de 1960. Vamos ficar na companhia de Donovan, The Loving Spoonful e ainda Diana Ross and the Supremes. Despedimos-nos com amizade. Até uma próxima viagem.

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2: São 23 horas.
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1: São 0 horas.
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1: É uma hora.
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